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1: Meu grande amigo Rogério de Sá, você, Marcelo, um abraço aqui. Eu tô aqui na no Jardim Corodete, na casa da minha amiga, minha amiga Silvana. Nós tá comendo um negocinho, tomando uma cervejinha de boa aqui. Eu, a Silvana, que é dona da casa, o Deilton, e o meu grande amigo Torrada. Torrada. Rogério, eu quero escutar uma música, vai sair fora um pouco do repertório dos antigos. Uma música de Carmelo Luciano, que era a Estrela. Conferir para toda a galera aqui, nós vamos fazer uma quadrilha aqui dia 4 de julho. Tá tudo organizado aí. Opa. Beleza? Um abraço, meu irmão. Vem com Deus. Deus abençoe você. Esse programa maravilhoso que você tem aí. Você vê toda a rodada aqui. Eu tava lá em Ituiutaba um dia, me escutando até Iturama. Aí pegou a Iturama, mas aí passou a ponte. Tô ligado. Um abraço, meu irmão. Fique com Deus.

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1: Ô Rogério, boa noite. Tudo bem? É, pra todos os ouvintes aí, se tiver condições, coloca aí carro de boi pra nós ouvir aqui, ué. É, o Leandro aqui é o primo aqui do Jales aqui, tá falando novamente. Uma boa noite, Deus Nossa Senhora, pra vocês. Se tiver condições, manda esse carro de boi pra nós ouvir aí. Muito obrigado.

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1: Boa noite, meu amigo Rogério, da Rádio Antena de Jales, aqui é o Zé Antônio de Fernandópolis. E aí, meu amigo, coloca um modão pra nós aí com Barreirito, Amaremos. Muito obrigado, meu irmão. Bom trabalho pra você.
2: Sabe o que houve? Sim, ele soube. Quem não sabe é o doutor Meio.

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2: Boa noite, Rogerão. Sextou de novo, hein? Manda pra nós aí, Escultura Divina. E vamos que vamos. Sabadou amanhã, hein? Amanhã você acorda nós com os modão. Só modão, hein? E aquele pampeiro que só você e a turma costumam fazer. Beleza? Valeu, meu amigo.

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6: 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Essa música romântica demais que nós vamos tocar agora. Juliano César tem uma com participação de Jads e Jadson, tem outra com a participação internacional de Garth Brooks. O Marcelo vai escolher qual que vai pro ar. Na Antena 102, Juliano César. Com participação, o sucesso Sonhando com Você.

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1: O Sertanejo 102, mais um modão. João Mineiro e Marciano e o clássico sucesso Modão Sertanejo. Seu amor ainda é tudo.

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Vou dar um pouquinho de trabalho pro Marcelo para terminar o nosso programa de hoje. Uma música que não é muito fácil de se encontrar, mas eu sei que o Marcelo é um grande profissional, ele tem competência, ele vai localizar essa moda boa e tocar para nós. Estou falando da versão de Forever and Ever. Música boa, sucesso, modão. Joaquim e Manuel cantaram o sucesso A Minha Música. E essa vai terminar o nosso programa de hoje. Moda boa, eu gosto desse modão. Minha Música é moda boa. Joaquim e Manuel, valeu, tudo de bom. Bom final de semana, a gente se fala na antena. Tchau, A Minha Música, fui, valeu.

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Tá. 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

E é isso aí, queridos e queridas ouvintes. Eu espero que vocês estejam aproveitando essa seleção impecável que preparei para vocês aqui para essa sexta-feira. 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

2 para 5, bom dia! Tocando modão na madrugada e também algumas modas em ritmo de bolero. Você gosta de um bolero, um bolerão? Bom dia, seja bem-vindo, seja bem-vindo. Hoje é sabadão, 6 de junho, ano de 2026. 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Agora, faltando 1 para 5, vamos tocar mais um modão depois da vinheta e depois eu mando os alunos. Para as primeiras pessoas que vão participando, depois desse modão, vamos rolar a mensagem publicitária do Almeida, da Xingu Sementes, falar sobre o alistamento militar e também da Silva Drogas. Agora, faltando 30 segundinhos para as 5 horas da manhã deste sábado gostoso, mais

0: sábado.
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0: Valentim Gentil é fake. Fala comigo, lindão.
1: Ô, meu amigo, tudo bom? Tudo jóia?
0: Tudo?
1: Tô indo pra Cardoso. É, manda uma música aí pra todos da região e pra turma, os funcionários da Coverde de Votuporanga. Segunda-feira, se Deus quiser, estou presente aí em Jales, prestando serviço para eles. Até mais.
0: Valeu, sucesso. Um abraço, lindão. Muito obrigado, meu querido. A Jus Guimarães também vem participando com a gente, ouvindo Antena 102 desde a madrugada.
2: Madrugadão da Antena sempre com companhia. Bom dia, garoto.
0: Bom dia.
2: Bom dia, amigos da Antena. Agradecer a Deus por mais esse dia. Pensei no poema mesmo, garoto. Mas eu decidi pedir o Menino da Porteira, um Daniel ou na voz de qualquer outro cantor que você quiser. É para todos os ouvintes da madrugada. Para todos que escutam, os amigos que me oferecem, oferecem para minha família, para você, para sua mãe, para minha mãe. Enfim, para todos que gostam de bom modão da viola. E isso das boas, é das antigas, hein? Bom dia, obrigada. É, Jus Guimarães.
0: Valeu, Jus. Nós que agradecemos. Já está tocando e do jeito que você pediu. 5 e 7, Daniel cantando Menino da Porteira. Andrezinho.

0: isso, meu querido. 5:10.
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0: Deixa eu mandar um abração pro Andrezinho diretamente da Irlanda e também o grande amigo Bregolim. Ei, Bregolim, o moço de Santa Fé do Sul. Um abraço, Andrezinho.
2: Ô, Rogério. Ei, bom dia, Rogério.
0: Bom
2: Mandou
0: dia.
2: Uma modona pra gente aqui na Irlanda, pra mim, pro Bregolim, que hoje é uma festona da minha filha aí. Nós tá organizando os espetinhos aqui. A minha mãe Florinda. E para todos aí de Jales aí, o espetinho aqui tá no 12, rapaz, mas queima a mão, moço, não tem costume de mexer com estranho, só compra, né? Mas um abraço, manda aí o fogão de lenha pra gente aí, ó, o Terra Tombada, um abraço.
0: Claro, um abraço pra você, Andrezinho. Ei, meu amigo Andrezinho, alô, Bregolim, hoje a comunhão, primeira comunhão da filha do Andrezinho e da polonesa Mônica, a Natália. Que seja um sábado maravilhoso e abençoado pra vocês. Agora 5:11 na antena. A moda, dona Florinda, que o seu filho Andrezinho pediu diretamente da Irlanda. Essa moda boa aqui, ó. Da antena 102. Chitãozinho e Chororó. Eita, Lili. Essa é clássica, é moda boa. É

0: já. O Andrezinho me mandou foto da churrasqueira, tá top, hein? Alô, Brigolim!
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4: Como prometido desde o final de semana passado, amanhã vamos sortear alguns prêmios aqui no programa. Vem o Dia dos Namorados na próxima sexta-feira. Nosso programa anterior, nosso último programa antes do Dia dos Namorados será amanhã. Então, neste ano vou sortear vários prêmios amanhã. Já pode mandar o seu nome completo, eu vou anotando. Quem mandar hoje não precisa mandar amanhã novamente, já fica anotado. Pode participar do programa sempre. Mas com relação ao sorteio, é necessário mandar apenas uma única vez. Mande aí, por gentileza, para você concorrer a esses prêmios. Nós temos uma sanduicheira Lunchtime, marca Eugin, em nome do Grupo Almeida Materiais para Construções, para você fazer aquele lanche gostoso aí com o amor da sua vida, uma sanduicheira top demais. 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Deixa eu mandar um abraço ao Toninho Palácios, toda a galera do Palácio Salgaderia. Toninho não para não. Nesta hora, 5h19, já deve estar preparando, trabalhando, levantando cedo. Grande abraço ao pessoal do Palácio Salgaderia. Daqui a pouco a galera já chegando neste sábado gostoso para tomar aquele café da manhã. Um abraço, Toninho. 5h19 agora na antena. Deixa eu mandar a luz aqui. E a turma querendo falar na antena 102. Evandro, o Evandro também. A Karina, pessoal lá em São Francisco, um alô pra mamãe do Evandro, a dona Elza, na cidade, ouvindo a Antena 102. O Evandro e a Karina no sítio, agora são 5h20, em Vitória Brasil, palmeirense de Djalma.

0: Bom dia, Rogério de Sá. Tudo bom? Aqui, Fábio Pedro. Rapaz, hoje eu gostaria de ouvir a música Cavalinho de Pau com Belmonte e Amaraí, tá boa. Bom? Ofereço lá pra Sandra Brito, pro Wilson de Aparecida Boado, que deu um sumiço, né? E pro Manezinho e a Dona Fátima de Santo Antônio da Aracanguá, da Fazenda Santa Fátima. Estendendo meus abraços também a cada ouvinte que está ligadinho e sintonizado neste momento. Um forte abraço e gratidão à Antena 102. Até logo. Tchau, tchau. Fique com Deus. Abraço.
1: Amém. Valeu, Fábio Pedro. Se o locutor não ligar o microfone, não dá certo, não. Foi falando aqui, sem ligar o microfone. Aí não dá certo, hein, Pinha Pintor? Ê, Pinha da Motoca, um abraço, meu querido. O Marquinho Camburão e a esposa Ivanira ouvindo a antena. O Gilson Ricardo falou, ei, a hora que tocou. Amaremos, o Camburão chega a chorar. Na verdade, quem gosta muito dessa música é a Ivanira, esposa dele. Um abraço, Ivanir. E aí o Camburão gosta por tabela. A Ivanira se preparando pra trabalhar. Um abraço ao pessoal da Santa Casa. Bom sábado, bom trabalho pra vocês. Valeu, Pinha Pintor. Cláudio Bonfim, Corgo Dantinha, Santa Salete. Seu Dorival Guri, lá em Nova Canaã Paulista, Retireiro. Ele falou, aí você gosta que chame você de garotinho. Aí eu vou falar a verdade. Eu prefiro muito mais do que chamar de senhor, viu? Um abraço. João Gabriel, tudo certo, meu querido? Fala comigo, João Gabriel.
2: Rogério de Sá, bom dia. Rogério.
1: Bom dia.
2: Toca Cerne de Aroeira. Tchau, Carreiro e Parguinho pra gente. Fazendo favor.
1: Moda de viola.
2: Manda pra todo mundo aí, pra todos os ouvintes aí.
1: Valeu.
2: Valeu, meu garoto.
1: Beleza, assim que eu gosto. Chama de garoto. Valeu, João. O João é o seguinte, o João é policial militar, ele é filho do Pinha Mecânico. O Ezequiel chegando pra falar com a gente também. Tudo bem, Ezequiel?
3: Bom dia, Rogério. Bom
1: dia.
3: Tudo bom aí, meu amigo?
1: Vixe.
3: Um bom dia a todos aí que tá na escuta aí da antena. Ô, Rogério, gostaria de pedir uma moda pra você aí, um Lio e Léo, Esteio de Aroeira. Ofereci pra todos aí que tá ouvindo aí a rádio. É o Ezequiel Penha. Falou, Rogério, um abraço, meu amigo. Um ótimo final de semana pra você aí, a todos.
1: Valeu, Ezequiel. Rapaz, acho que eu não tô apertando direito esse play do microfone aqui, não. Opa, Ivanir Muniz. Valeu, Ivanir, esposa do Camburão. Mais gente participando, daqui a pouco vai falar aqui o Robertão. Valeu, Gilson Ricardo Corintiano. Ouvindo Antena 102, o Ronaldo Sanches, a esposa Marieta, pessoal da Estância Primavera. Dá um alô também pro Juliano César, pro Gilmarzinho, toda a galera. Maravilha, agradecendo todo mundo. Luiz, ô Bregolim, é você? Já fala então, meu querido. Vai lá, Bregolim, Bregolim diretamente da Irlanda. Luiz Bregolim.
4: Ô, Rogério, bom dia.
1: Dia.
4: Yeah. E aí, tudo tranquilo?
1: Chique.
4: Ah, nós estamos aqui escutando a rádio aí do Sabadão. Tá eu e o Andrezinho aqui, Luiz Bregolim e o André de Jales, e nós mora aqui na Irlanda. Um grande abraço aí, Rogério. E eu ofereço todas as músicas aí pra galera aí. Muito obrigado, Rogério. Um bom final de semana.
1: Opa, nós que agradecemos. Maravilha. Hoje é a primeira comunhão da filha do Andrezinho, a Natália, e o pessoal em comemoração lá na Irlanda. Depois tem aquele almoço tradicional, top demais. Donizete Almeida, padaria e confeitaria Nova York. Um abraço, meu querido Donizete. São Paulino. Ê, Donizete. Pelo menos a gente vai ficar uns dias sem... ficar com dor de cabeça, hein? Cabeça inchada com esse São Paulo aí. Estava falando sobre isso com o Gilson Ricardo. O Brandão, tudo bem, Brandão? Ouvindo Antena 102, lá em Urânia. O Pedregulho, a esposa dele é Dona Martinha Rosa e a sogrinha querida Maria Bezerra Popular Dorinha. O Cazuza de Jales ouvindo Antena também, o Zé Mingorance. Osimar, Renata, Laura, pessoal do Jardim Oiti. É o Osimar da Quelec, Ademir Osvaldo, um abraço, querido. Também a Silvana Pinelli lá de Paranapuã, o Dorival Gatti de Auriflama, o Professor Quadrado, a Josi Guimarães, o Percival Pintor, o Lindão, também Urânio Maurílio Pintor, um Mau Mau, o Titica, pessoal da manutenção do Boi Mix, o Wilson Smart, a galera no comboio, um abração pra vocês, também o Luiz, turma do Volante Grande, pessoal dos caminhões, um abraço aos caminhoneiros, carreteiros do Brasil. Daqui a pouco eu mando mais a luz, agora são 5h25 na Antena 102.
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1: Deixa eu achar aqui o confeiteiro, o encarregado, ei, o padeiro, o menino fã de Rick Renner. Ilson Toledo, o irmão do Paulinho Figura, do Fabinho Flamenguista, do grande Luizinho São Paulino, filho do seu Zé Toledo. Um abraço a toda a sua família. Pode falar, Ilson Toledo, bom dia.
6: Bom dia, Rogério. Abençoado sábado para todos. Paga aí para nós, amargurado, o Christian Ralph. Manda para todos os guerreiros da madrugada, toda a minha família, ok, meu irmão? Um abraço.
1: Valeu, querido. Tá. Nós que agradecemos. Ele foi falar. Todos saem um trodos no meio, não foi? Acontece. Modão. Christian Ralph, participação do inesquecível Tião Carreiro. Moda boa, hein? E moda chonada, hein, Márcio Garcia? Conhece, Marcinho, o Iocinho? Sem que

0: Alô, Fabinho da padaria do São Lucas, seu irmão e o senhor Toledo da padaria Nossa Senhora das Graças e também padeiro, confeiteiro, encarregado lá no Proença Supermercado, pediu uma moda boa hoje, hein? Amargurado, modão, moda ajeitada demais. Aí o Fabinho, que gosta de uma... de ver o circo pegar fogo. É, Rogério, já que você falou que gosta do Belo, toca aí o hino nacional com o Belo e Alcione. Cada uma. Não misture as coisas, menino. Deixa eu mandar um abraço também pro Clarindo Dias, meu amigo Clarindo Dias, conhecido também como Cruel Garçom. Ei, Cruel, Cruel é o seguinte, tá trabalhando, moço é trabalhador, no sabadão é na seringueira. Um abraço, Clarindo. Valeu, bom sábado. Valeu, Clarindo Dias, o famoso Cruel Garçom.
1: Daqui a pouco, mais. 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
0: 5h32. É, acho que tá meio com mau contato o negócio do microfone aqui. Se não apertar direitinho, não vai não, viu, Cruel? 5h32. Deixa eu aproveitar e fazer um merchan pro meu amigo palmeirense de ó.
8: Palmeiras!
0: É o seguinte, hoje é sabadão, 6 de junho. E a Janete, cozinheira, seu esposo de ó, a Janete colocou o de ó pra trabalhar logo cedo. É isso aí, Janete, dá moleza pra ele não. 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Ó, uma dica aí pro seu almoço. Valeu, Dio. Valeu, Janete. Bom sábado, bom trabalho. E não dá moleza pro Dio, não. Põe ele pra trabalhar aí, viu, Janete? É, ele pensa que é só gol do Palmeiras, só vitória do Verdão. Um mês e meio, mais ou menos. Você vê o meu São Paulo perder, viu, Clarindo? Tá bom demais. Daqui a pouco vamos mandar mais a luz. Agora são 5h33. Valeu, palmeirense. Palmeirense de ó. Põe ele pra trabalhar aí, Janete. Deixa eu achar aqui e agradecer com muito carinho a participação da Ivete. Cadê a Ivete? A Ivete Pena. Pra anotar pros sorteios, Ivete? Legal, já está anotado. Boa sorte. Maravilha, simbora, gente. Oi, Ivete. Bom dia.
9: Oi, Rogério. Bom dia. Tudo bem? Bom dia a todos os ouvintes. E vou deixar uma palavra para todos os ouvintes, que Jesus ama muito vocês. E você também, Rogério, um forte abraço, programa maravilhoso, tá? Deus abençoe a todos.
0: Amém! Valeu, Ivete, o Sargento, tio Eugênio, lá de Auriflamo, o Cazuza é palmeirense também, viu, Fabinho? Cazuza de Jales, palmeirense. Lá em Vitória Brasil, o grande Djalma é torcedor do Verdão.
8: Palmeiras!
0: Quem torce pro Verdão é o Carlão, genro do Tiagão Almeida, esposo da Thelma. Um abraço, Carlão. Entre os prêmios que nós iremos sortear, uma sanduicheira, Lunchtime, Eugênio, em nome do Grupo Almeida, materiais para construções. 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Alô, Toninho Palácio, salgado ali é bom, viu, Tiagão Almeida? Alô, Neto Almeida, 5h34 na antena. E vem aí amanhã a tradicional cavalgada em Urânia, e tá chegando a festa do peão de Urânia.
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0: Bom dia. Bom dia.
1: Bom dia, Márcio Garcia, corintiano. Só alegria?
2: E Rogério. Beleza, meu amigo. Foi meu nome no sorteio aí. Tá aí, César. E o Gustavo aqui, o novo padeiro da Divino Pães aqui.
1: Opa! Seja bem-vindo. Um abraço, Gustavo. Maravilha. Alô, Sargento Eugênio, Eugênio de Auriflama. Fabinho, Donizete Almeida, Padaria e Confeitaria Nova York. Robertão do Caminhão. Fala comigo, Roberto.
3: Bom dia, Rogério. Tá, Roberto. Manda um modão aí, 99. Beleza pra todo mundo tá ouvindo a antena aí. Bom sábado.
1: Igualmente, meu querido, esse pagode não é muito fácil de achar, não? Vou ver o que eu faço aqui. Ô, Fábio Pedro, maravilha. É, ficou show aí. O Fábio, ele gosta de fazer assim umas montagens, um Photoshop. Já tá em clima de Copa do Mundo, hein, Fábio? Maravilha, boa sorte pra nossa seleção aí. Me coloque no sorteio, deixa eu ver quem que tá participando aqui. Indo pra São José do Rio Preto, ouvindo a antena palmeirense, Juninho Poiatti. Ei, Junior Poiatti, um abraço pro Laerte Poiatti também. Hoje começa a tradicional quermesse de Santo Antônio. Hoje, sabadão, dia 6, no próximo também, 13h20. 6, 13h20, tem quermesse de Santo Antônio aqui no Jalão.
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1: Sábado que vem. Aê! Festão, hein? De Urânia. Maravilha. Que dia que é o Teodoro e Sampaio lá em Urânia? Vou conferir.

0: Coloca meu nome no sorteio. Mas qual que é o seu nome, mulato? É Ailton? Manda o nome completo aí, faz favor. 541.
1: Bom dia, Rogério.
0: Bom dia.
1: Aqui é o Mulato Jazz.
0: Bom, mulato.
1: Estamos na escuta do seu programa.
0: É nosso.
1: Manda um alô pra nós.
0: Agora.
1: Partiu o comboio.
0: Ei! Saborear aquele pastel, aquele caldo de cana, comprar aquela hortaliça lá com o Wilson, hein? Com o Wilson Smart, um abraço a todos os feirantes, o som ambiente no Comboio Antena 102. Eu tô falando do Wilson porque eu sei que ele adora essa música Esteio de Arueira, quem pediu foi o Ezequiel. Um abraço, Ezequiel, Hélio Ramos já vem participando também, valeu Hélio Ramos, diretamente de Dolcinópolis. Deixa eu mandar um abraço pro Nato, já acordou, Nato? O Nato e a Lu... Ei, ali da Estância dos Gaviões, Chácara dos Gaviões. Um abraço, meu amigo Nato. Ei, Nato. É o Nato corintiano, valeu, Nato. Nato Construtor, 542. Nato tem umas galinhas pra vender lá também, hein? E é o seguinte, rapaz, o Nato, ele levanta cedo pra tirar leite. E aí, nós estivemos lá com o Ronaldo Barrerito e a banda Teteia, na última quinta-feira, uma satisfação. Um abraço pro Nato, pra Lu. E aí eu vi o Esteio de Arueira. Eu achei que era outra coisa, aí o Dato me explicou. É, Cerno de Arueira, Arueira é boa, hein, Lairto? 5:42, segura ali o Léo, clássico sertanejo. Maravilha, aí é composição de Zé Fortuna, é prateleira de cima. Segura, Ezequiel.

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1: Eu, o povo que tá tirando leite, Rogerinho, você não vai mandar um jalu, não, hein?
2: Pra quem tá tirando leite, pra quem trabalha com gado de corte, Neto Almeida já levantou cedo pra tratar da vacada. Depois vai conferir as lojas. Um abraço, Neto Almeida. Ê, meu amigo Tiagão. Tiagão gosta de um poema. O Neto Almeida gosta também. A Jus pediu pra tocar um poema. Agora faltando 7 para 6 na antena, pontualmente às 6 horas da manhã. Com muito respeito a todas as religiões, a nossa homenagem à Nossa Senhora Aparecida, padroeira do Brasil. Ô, Zé Marçola, Laerte falou que quer tomar uma com você hoje à noite na quermesse, lá em Iracema. Laerte me dizendo que ontem teve quermesse em General Salgado, pousou por lá, já tá agando a grama do quintal. Será que é o Madruga secando nós, ô Laerte? Então, pro locutor dar uma errada, aguando a grama do quintal. Aê, boiadeiro, tá morando debaixo do chapéu. Como é que é o negócio, Laerto? Gado Nelore, mulher bonita e caminhonete Hilux, só fala mal quem não tem? Outro tipo de caminhonete também. Caminhonete boa. Fala comigo, Zé Marçola. Zé Marçola é boiadeiro.
3: Bom dia, meu companheiro Rogério de Sá. Tudo bem com vocês aí na Antena 102, na paz do Senhor Jesus?
2: Bom dia.
3: Ô, Rogério, Zé Marçola. Manda modão pra nós aí.
2: Claro.
3: Tô dedicando pra toda essa galera que tá ligada aí no seu programa. Um sabadão abençoado pra nós. Abraço, companheiro.
2: Valeu, meu querido. Fábio Pedro pediu o cavalinho de pau. Belmonte e Amaraí, recordando bons momentos da infância. Quem mais está ouvindo Antena 102? Lurdinha de Urânia, pros filhos Gustavo e Maria Eduarda. Alô, Bregolim, alô, Cipó Caminhoneiro. Preciso ouvir o seu áudio. Palito, ê, Palito, rádio novo, hein? Hoje tá o Palito, o Pastor e o Messi. Ali na Rede Palace, conhecido Posto Brasil. O Daí de Souza Viana é o caixote da Alteleta. Daqui a pouco passa aí pra tomar um café. Mal Mal Pintor mandou o áudio. Tava cochilando, hein, Mal Mal? Quem mais? O Cido, Aparecido de Melo.
4: É muita gente. Vou correr.
2: O Cido, Aparecido de Melo, lá em Santa Bárbara do Oeste. Hélio Ramos, tudo bem, Hélio? De Dolcinópolis.
5: Bom dia, Rogério. Hélio Ramos, de Dolcinópolis. Tamo aqui ouvindo o programa. E hoje eu quero ouvir com João do Carro e Pagodinho. Francisco de Assis.
2: Tião do Carro.
5: Oferece aí lá pro Guza, pro Valeta, Palena. E Budiquinha. Gosta muito de ouvir teu programa também, o Vadão.
2: É nosso, velho.
5: E que Deus abençoe aí o final de semana de todos aí. Obrigado.
2: Amém.
5: Vai, Palmeiras.
2: Vai pra onde? Tá parado. Esse pô palmeirense, tudo bem? Quem que é aqui? É o Serjão? É o Sérgio Castro. Ê, Sérgio, um abraço, meu querido Sérgio. Falando agora, Lairton Junqueira, da Xingu Sementes e Nutrição Animal. É do Pasto ao Coxo. 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Um abraço ao corintiano Serginho. 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
2: Rapaz, até já é que o homem dá isso.

0: esse homem é bom. Eu, Doni, da Doni Car, Tapeçaria Acessórios. Deixa eu mandar um abraço pro Arthur, lá da cidade Urânia. Amanhã tem cavalgada em Urânia, alô Adalto Severo. Cavalgada top demais, um abraço a todas as comitivas de Jales, de toda a região, pessoal de Urânia, pessoal que já está na expectativa do festão de Urânia. Deixa eu mandar um alô pro João Arnaldo Crispim, seu João do Consórcio Magalu. Um abraço, João Arnaldo. Também mais um palmeirense, o Eduardo e Alexandre. O Eduardo e a Leda, diretamente de Alexandrita, Minas Gerais. Ô Eduardo, é o Madruga que fica secando nós pro locutor errar, viu? É. Ô Cipó, você tá bom? Cipó também é zoeira, hein? Eu vou mudar aqui a ordem dos fatores. Eu tinha preparado Sérgio de Aroeira, mas aí vai invadir às 6 horas da manhã pra gente tocar Ave Maria. Aí o tio Eugênio vai falar que a gente tá errado. Tem que ser pontualmente às 6 horas da manhã. Deixa o Cipó falar. Tudo bem, Cipó? Cipó também é devoto da padroeira do Brasil. Bom dia, Cipó.
1: Bom dia, Rogério. Bom dia aos ouvintes da antena. Deixa eu falar um negócio pra você.
0: Até dois.
1: Eu sei que não vai dar tempo, tem muita gente pedindo modão. Eu queria saber que o senhor tem aí Jorge Matheus?
0: Tem.
1: Toca não. Eu queria ouvir o trio Parada Dura.
0: Ah, sim.
1: Telefone no ar.
0: Ah, e outras horas toca. Tu tem seu horário. Agora não é hora de Jorge Matheus, não. Tem gente que gosta. Fazer o quê? Eu vou falar a verdade. Eu não gosto, não. Eu sou sincero, hein, Nato? Pode falar comigo. Fala aí, Mó Mó Pintor.
2: Bom dia, meu amigo Rogério de Sal, grande locutor da Antena 102, a rádio da sua cidade. Toca pra nós aí. Tonique Tidoco Brasil Caboclo. Presente para o Jonqueiro, para o Dorivagate, para o Tico, para a Maria, para o Duda Ordem, para todos os ouvintes da Antena 102, a Rádio da sua cidade. Especialmente para você, meu amigo. Um forte abraço. Deus abençoe você e sua família. Fica com Deus. Tenha um ótimo sábado. Maurílio Pintor de Urano Popular do São. Tchau.
0: Amém. Obrigado. Valeu, Mamal Pintor. Vinícius, daqui a pouco a gente vai preparar um poema aqui. Vinícius Cardoso. Meu amigo Claudemir Rodrigues, o Palito, de Radião Novo, hein? Aê, de Radião Novo, ali na Rede Palace, conhecido Poço Brasil. Palita devoto, Nossa Senhora Aparecida, padroeira do Brasil, Cipó também, o Caixote, respeitosamente. O Maurílio também gosta muito deste momento. Sempre com muito respeito a todas as religiões. O Antena Sertaneja, neste momento, nesta hora, tio Eugênio.
3: 6 horas.
0: De novo, conferindo.
3: 6 horas.
0: Fazemos a nossa homenagem.
3: 6 horas.
0: Com muito carinho.
3: 6 horas.
0: Devoção. Fábio Pedro, a Nossa Senhora Aparecida, padroeira do Brasil. Alô, Ronaldo Sanches, pessoal da Estância Primavera.

0: Clara Agostini, amigos da Viola, Gilson Ricardo de Fernandópolis, Bregolim, meu amigo Bregolim diretamente da Irlanda. Deus abençoe, um grande abraço a vocês aí. Alô, Cacetinho, Cacetinho do São Judas, ouvindo Antena 102. Valeu, Cacetinho, um abraço, meu querido. Quem não conhece o Cacetinho, hein? Falando nisso, a Borgita tá meio sumida. A Borgita, eu não sei onde ela anda. Agora são 6:04 na Antena 102, 6:04. O Gilmar tá na cidade, Gilmar Cabeleireiro. Lembrando, gente, 19 de setembro no Vila Rock em Jales. Festival Amigos da Viola. Não deixe pra última hora pra comprar sua mesa, não, hein? Dorival Gatti, um abraço, meu querido. Caixote, Palito. Ê, Palito, preciso ter um tempinho de ver o vídeo que o Palito mandou do som novo aqui. O Zap da Antena sempre bombando, é uma satisfação pra nós.
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0: Ê, Hélio Ramos, aquele show que você sugeriu, foi verificado, não tá tão barato não, hein? Na casa mais ou menos dos 75 mil reais. Rogério e Regiane, ouvindo Antena diretamente de General Salgado. Lairton dizendo que também é devoto de Nossa Senhora Aparecida, padroeira do Brasil. Mau Mau Pintor, um abraço, meu querido. César Zagolinho, ouvindo Antena, pediu pra tocar Meu Velho Pai. Cipó Caminhoneiro, passando por Aparecida do Taboado, a terra dos 60 dias apaixonados. Fábio Pedro. Aê, Fábio Pedro. É, então, automático. É, isso aí, acontece, acontece. Valeu, Gilmar, meu amigo Gilmar Cabeleireiro, um moço do Jaquibê e do Arapuã. Grande abraço ao pessoal do Jaquibê, Arapuã, Santo Expedito. A galera ali daquele outro lado. Manezinho, você tá bom, Manezinho? Manezinho diretamente de Santo Antônio do Aracanguá, na beira do rio.
2: Bom dia, meu amigo Rogério de Sá.
0: Bom dia, Mané.
2: Um sábado abençoado com as graças de Deus e Nossa Senhora Aparecida.
0: Amém.
2: Fica com Deus, companheiro.
0: Valeu, meu querido. João Iroldi também está em QAP, está em sintonia da Antena, pessoal da manutenção do Boi Mix. Manda um abraço pro Titica também. Ei, galera do Boi Mix, agora são 6:06 aqui na 102.
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0: Mais duas. Vamos começar com essa que o Hélio Ramos indicou pra nós. É, não, Titica é... Titica é fera. Tião do Carro e Pagodinho cantando Francisco de Assis. Depois a indicação do João Gabriel, filho do PIM mecânico João Gabriel, policial militar. Agora na Antena são 6:06. Francisco de Assis é o pedido e nós atendemos com muito carinho do Hélio Ramos lá de Dolcinópolis. E Hélio Ramos, Rogério e Regiane já tá num padrão. Tá num padrão diferenciado, viu, meu querido? Daqui a pouco vai ser eu toco outra moda de Rogério e Regiane, de Omar Agostini gosta também. 6:07 na 102.

Moda boa, Tião do Carro e Pagodinho cantando a moda de viola Francisco de Assis. Eu prometi duas. Segura, João Gabriel. Então, Laerta, agora que eu fui saber certinho o que, que é um esteio de aroeira. E cerne de aroeira. Sabe o que, que é um cerne de aroeira ou não? Tião do Carro e Pardinho na antena. Segura, alô, João Gabriel. Corintiano. Igual o Laerta, daqui a pouco modão nas ruas do mundo.

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5: Antes, vamos conferir a hora certa, agora 6h15 na antena. 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Se aqui no Brasil é outono, lá na Irlanda é a primavera, certo, professor Quadrado? Quando chegar aqui no Brasil, que está próximo o inverno, na Irlanda, no hemisfério norte, na Europa, na América do Norte, onde vai ter a Copa do Mundo também, Estados Unidos, Canadá e México, quando chegar o inverno aqui, lá será o verão, certo? 6h15, geografia. Na Antena 102, conferindo a previsão do tempo. Segundo o portal Climatempo, hoje para a cidade de Jales, sol com algumas nuvens durante o dia. E aí, logicamente, se reflete na maioria da nossa região. À noite, o céu fica com muitas nuvens, mas não chove. É outono brasileiro, as temperaturas estão gostosas, estão amenas, entre 14 e 28 graus, com sensação térmica entre 14 e 20 graus. Não tem probabilidade, possibilidade de chuvas hoje sobre a cidade de Jales e região. Com a umidade relativa do ar estando em 82%, a lua é cheia, aí eu fico meio preocupado, madruga virar lobisomem. Agora são 6h16, não tem probabilidade de formação de arco-íris. O sol vai nascer na hora que for, 6 horas mais 51 minutinhos. E o pôr do sol, Gilmar Agostini, será às 17 horas mais 49 minutos, que é a mesma coisa do que 11 para 6. Na hora que for 6, pular para 6 e 1, vai virando da tarde para noite. Na antena, sabichão. 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
5: Hélio Ramos. Hélio Ramos, já pediu uma, tá querendo outra, esse negócio de rachando o aluguel. Vou tocar outro modão com a Rogério e Regiane. Eu sei que o Gilmar gosta dessa, você gosta também, mas não é bem o nosso repertório. Eu gosto de Rogério e Regiane cantando um modão das antigas. Não, eu sou sincero. Igual o Nato fala, você é sincero, Rogério. 6.6 é hoje. Deixa eu mandar um grande abraço ao seu Isaías, todo o pessoal de Azevedo Materiais para Construções. Um abração pra vocês. O Laerte, ele fica meio agoniado, perguntando se eu achei o áudio dele. Achei, meu patrão. Calma aí. Calma, meu queridão. Wilson Smarce. Achei, Lairton. Já vou pôr no ar, meu querido. Calma aí, calma. Tenha paciência, garotão. Minha mãe falou pra eu não ser sem educação hoje. A turma pressiona pra ver se eu pego o ar. Vou tentar ficar de boa. 6:18. Fala, Wilson Smarce.
7: Bom dia, patrão. Aqui é o Wilson da Gigante Hortaliça. Manda um modão pra nós aqui, todos os ouvintes aí do dia. Bom dia a todos, hein?
5: Bom dia. Deixa eu só fazer uma correção, porque senão não sou eu. Quando grava em cima do locutor falando, fica com o parceiro. Brincadeira, Wilson. Wilson Smarce, palmeirense. Alô, pessoal no comboio.
8: Palmeiras!
5: Aê, meninada. Deixa eu mandar um abraço pro Nato. Ah, quem dera, hein, Zezão? Pior que o cantor nem olha pro público. De tanta vergonha. Deixa eu mandar um abraço pra todo o pessoal da banda Teteia, Ronaldo Barreirito, que canta bonito, Laurindo da Viola, Edson Silva, Bob, João Caroço dos teclados. Ei, o Riva do Virafesta ajeitou um chapéu pra eles ontem, Zezão. Ali no show, na conveniência do posto Xingu, Avenida SB Combustíveis, Combustíveis Chão na bomba. Mandar um grande abraço pro Caio, pro Valdecir. Showzaço ontem, tenho certeza que a turma adorou, o Ronaldo ficou muito contente. Zezão, na hora que o Ronaldo começou a cantar Enquanto o Sol Brilhar, todo mundo filmando ali com os celulares, eu vi que o Ronaldo ficou até meio emocionado. Acho que ele não acordou ainda não. Coloquei no sorteio, sim. O Fábio Pedro, já percebi que ele é um pouco impaciente, Lairta é impaciente. Tem gente que fala que eu sou impaciente, mas vamos tentar se controlar, gente. Ó, o que é passado já foi, que é futuro não chegou. Impaciência não é bom. Deixa eu mandar um abraço aqui pra minha amiga Kátia, Kátia lá do Renascer, dizendo que a irmã e o sobrinho também moram na Irlanda, trabalham no ramo de frigorífico. Muitas pessoas vão pra lá pra trabalhar em frigoríficos. É o caso do Andrezinho do Bregolim também. Não fala no ar por quê? Agora já falei. Aqui não tem segredo não. Não sou baú pra guardar segredo não, hein, Kátia? Um abraço pra Kátia, pro Rimei, pro João Bala, pra todo mundo ouvindo a Antena 102. Agora

0: 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Tem uma opção, Rogério e Regiane, nuvem escura. É, Cipó. Você já falou, Cipó? Acho que o Cipó falou assim, já falou, que é legal de Jorge Matheus. Marcos Cunha é o Camburão, mandou aqui o Bob. Pessoal na frente do bar do Viola. É, o bar do Juro agora é bar do Viola, na frente da casa do Bob, ali no Jaquibê. O Gilmar sabe onde que é. É na rua que tem o salão de cabeleireiro do Gilmar. Valeu, João Gabriel, alô, Gilmar Agostini, Manezinho, Fátima, João Irude. Palito, Palito tá de rádio novo, viu, Vinícius? Daqui a pouco vai ouvir um poema aqui na Antena 102. Vem aí o Dia dos Namorados, agora 6h21.
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0: Na próxima sexta-feira, Elton John cantando You Gotta Love Someone. Sabe o que significa, Fabinho? Você deve amar alguém. É, não vai chamar de Joel Santana, não, hein? Que a minha pronúncia tá até boa. You Gotta Love Someone. Elton John.
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0: Falando em Joel Santana, em futebol, no próximo dia 11 começa a Copa do Mundo 2026. Boa sorte aí pra nossa seleção. Que venha o Hexa pra seleção brasileira de futebol, dirigida pelo italiano Carlo Ancelotti. Ancelotti, será que vai dar certo pro Brasilzão?
3: Brasil!
0: Eu achei legal o vídeo dos netos do Ancelotti mandando o alô pra ele. Que dê certo pra nossa seleção aí. Flashback? É, camburão. Ô, Lorley, eu balanga. Maravilha. Então, Kátia, não era pra ter falado? Ó, vou falar, sabe o que que eu vou falar agora? Que nós temos prêmios pra sortear aqui amanhã. Tem uma sanduicheira, o Lair falou, tô de olho na sanduicheira. Eu falei, é, você é ligeiro, hein, Lair? Uma sanduicheira Lanchetime Top, eu Gi, em nome do Grupo Almeida Materiais para Construções. São prêmios bem legais, tem também um perfume importado feminino da Arte Joias. 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Um óculos de sol, ótica exata do Belão. Uma capa de colchão de casal. Lojão a partir de R$1,99. Depois pintar mais algum prêmio aqui, eu falo. O professor Rivelino Rodrigues é o Riva Corintiano. Vou colocar o Cipó no ar sem ouvir, hein? Será que dá rock ou não?
4: Ô, Rogério, se não vir o Hexa na vitória, vem na derrota.
0: Seis vezes, hein?
4: Porque a seleção brasileira...
0: Tô sabendo.
4: Se for derrotada, vai vir a sexta. É Hexa também.
0: Sem ganhar.
4: Seis anos, seis Copas do Mundo sem ganhar nada.
0: Seis não, tá seis doido. Vezes quatro, 24. Ah, o Belo, pra colocar o Belo pra cantar com a Alcione o hino nacional. Não. Ai, ai, ai. Bom dia, Rogério. Pedro Rodrigo Jardim, Eldorado. Um jantar pra Jesus? Como é que é? Jantar pra Jesus, é isso. Pro... O pessoal tá lá na Irlanda? Como chama o seu cunhado, o Pedro Rodrigues? Como chama o seu cunhado? Aê! Ô, oh, Palito. Gostaria de ir, Palito. Eu vou ter que ir na quermesse. Ou tá na quermesse, Deus quiser, nos próximos três sábados, quermesse de Santo Antônio. Vai ter telão lá pro pessoal assistir o jogo também. Tô sabendo aí que vai ter a participação da orquestra Facmol, é isso? Deixa eu mandar um abraço pro seu Euriz. Não sei certo o dia que vai ter a Facmol, não. Mandar um abraço pro Euriz da Nova Onda Confecções. Mandar um abraço pro Valdir. Trabalha na Fugacuros, é o Taboquinha. Só da comissão organizadora da quermesse Santo Antônio. São três noites, hein, gente? Começando hoje, três sábados. César Golim, tem que ajeitar a tua moda aqui. Gilson de Fernandópolis, Vinícius Cardoso, tá guardando o poema. Cachorro da Autoelétrico, ó, pra todo mundo ouvindo a antena. Agradecemos, mandando um abraço em nome dos nossos anunciantes e patrocinadores, Laírto Damasceno Junqueira. Agora 6h25. 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Tá chegando a Copa do Mundo, a galera torcendo pra seleção.
3: Brasil!
0: O Hexa vem de todo jeito, segundo o Cipó. E segundo o Madruga Zoeira, eu vi isso aí. Seu Madruga Zoeira é uma página que tem no Facebook. É época de trocar figurinhas. Hoje tem troca de figurinhas em frente a Silva Drogas na 11 com a 8. 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Deixa eu mandar um abraço ao meu amigo Ari, tá sempre por lá também. 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Luizinho da Laranja participando. A loja Almeida em Fernandópolis ficou show demais, o Gil está dizendo. Ô Neto, bom dia, Neto Almeida, tudo bem, meu querido? Valeu, Neto, um abraço. Neto, só não me falou até agora se eu posso pôr a propaganda nova aqui que fala da loja de Fernandópolis. Tô aguardando, hein, Neto? Neto é que manda, eu não vou pôr, trocar propaganda se é o Neto autorizar. Valeu, Neto, um abraço, obrigado pelo apoio para a Escola Agrícola também. Festa na Roça que vem aí. Valeu, meu querido Neto Almeida, maravilha. Ah, o seu cunhado é o Luiz, que tá lá na Irlanda. Valeu, meu querido. Alô, Cipó, Orley, Orley. E o Nato, Orley?
5: Alô, Rogério, bom dia.
0: Bom dia.
5: Rogério, põe um modão pra nós aí, meu jovem. Fazendo gameleira.
0: Opa.
5: Na escuta aqui, maluco.
0: Joia.
5: Pra todos que tá na escuta aí.
0: Maluco.
5: Beleza?
0: Valeu.
5: Um abraço.
0: E o cara inchada? Cadê o cara inchada? Ô, Neto, se puder mudar a propaganda, fala comigo aí, Neto. Senão eu vou deixar do jeito que tá. Se puder mudar na antena ligada também. Um abraço, Neto. Já tratou da vacada, meu querido? 6h28. Em breve vai ter loja do Almeida em Votuporanga também. Parabéns ao Neto, parabéns ao Tiagão, ao Geraldo, à Thelma, ao Carlão, à Kelly, a toda a família Almeida, parabéns pelo empreendedorismo, por gerar muitos empregos, muito obrigado, família Almeida, também claro lá na Quermesse Santo Antônio, hein, Neto? Ei, aquele pastel gostoso, aquele frangão maravilha, 6h28.
6: Ô, Rogério de Sá, toca aquele modão na antena.
0: Ô, moça, não vou tocar uma moda boa, não, vou tocar duas, vou tocar nas ruas do mundo, e por coincidência lá, Ayrton Boiadeiro gosta das duas. Ei, modão, hein? Essa chega... Tremeu o chão.

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4: Valeu, Boquinha. 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Deixa eu mandar um alô pro Gilmar Agostini, amigos da Viola. O Gilmar me dizendo que hoje tem Guilherme e Donizete, a partir das 8 horas da noite, lá em Ponta Linda, na Diodeli Choperia. O chão vai tremer lá, hein? Muito modão, muita moda de viola com Guilherme e Donizete. Hoje à noite, na querida e vizinha Ponta Linda, agora 6:39 na antena.
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0: Daqui a pouquinho eu falo mais. 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Ô, Cid da Honda, tudo bem, Cido? Tá bom, Cido, pra que essa interrogação, Cid da Honda? Alô, João Bala, fica calminho, Cido, calma, Cidinho da Honda. Encontrei o Cido na Gromec, ele é outra pessoa, viu, gente? Não é esse fera que fica querendo fazer a gente pegar ar aqui, não. Grande Cid da Ronda, um abraço, alô, João Carlos, ei, Gilmar Agutti, João Carlos, Carlinhos é a mesma pessoa, é o Carlinhos do Lojão a partir de R$1,99.
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0: Ô, Bregolim, Bregolim tá na Irlanda. Ah, entendi, Luiz. Então não liguei uma pessoa com a outra.
3: Ô, Rogério. Rapaz, eu tô escutando aqui, Rogério. O Pedro Rodrigues é meu cunhado. É, marido da Silvana, minha irmã. É, o Luiz é o Bregolim. Eu tava escutando aqui, a hora que você falou assim, Pedro Rodrigues, falei, vai ser o Pedro, rapaz. Vai ser o Pedro, meu cunhado. E é mesmo. Agora eu escutei, agora você falar assim, o seu cunhado é o Luiz que tá na Irlanda. É o próprio Bregolim, falou.
0: Valeu, Luiz Bregolim, agora entendi. Cunhado do Pedro Rodrigues tá aqui em Jales, é o Pedro Eldorado. Ô, vovózona, você tá firme, vovózona? Feriadão prolongado, e o vovózona foi de bike pra Carneirinho. Jales a Carneirinho, Minas Gerais por terra. Esse vovózona não é fraco não, hein? Aí, vovózona, comprar a mesa, vovó, pra gente ir lá no Festival de Música Sertaneja do Gilmar, do Zetão Mies, do Marcão, do Adriano Veículos. Maravilha! 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
0: E hoje à noite em Ponta Linda, na Diodeli Choperia, Guilherme Viola e Zetão. Zetão e Guilherme Viola com muita moda boa pra querida Ponta Linda nesta noite gostosa de sábado. Cadê o Gilmar? Cadê o Gilmar? Gilmar por aqui. Gilmar Agostinho até sumiu o Gilmar aqui, viu, vovózona? Maravilha. Cida Ronda, você tá impaciente, Cido? Cido, eu percebo que ele é outro cara impaciente. Impaciência. Calma, Cidinho.
6: Bom dia, meu amigo Rogério.
0: Bom dia, vem, pai.
6: Hoje à noite eu vou estar lá na quermesse de Santo Antônio, hein?
0: Deixa de rolo.
6: Espero encontrar você lá, cara. E aí, como é que tá?
0: Bom.
6: Tudo bem com você, meu amigo?
0: Sei isso. Continue assim, viu, Cidinho? Sandra Brito pedindo um modão do João Mineiro e Marciano. Oi, tudo bem, graças a Deus. O que é? A Zumira, tudo bem, Zumira? Um abraço pra você também, João Missoni, filho, ouvindo a antena. Jair Rodrigues de Fernandópolis. Ei, me chamou de moço, eu fiquei contente, viu, João Bala? Tudo bem, João Bala? Aê, Gilmar, Guilherme Donizete, viola hoje, a partir das 20h, na Diodeli Choperia, lá em Ponta Linda. Fábio Pedro. Ufa, Pedro, mandando as fotos do escritório de atendimentos terapêuticos. Um abraço, meu querido. Valeu, Fábio Pedro. A Kátia do Renascer. A Kátia, o He-Man. He-Man, irmão do João Bala. Disse assim: e Rogério, já que você já falou mesmo, a irmã é a Camila, a cunhada é a Maristela e o sobrinho Pedro. Estão morando lá na Irlanda. Valeu, Deus abençoe. O seu Ricardo falou que a nova loja Almeida em Fernandópolis ficou top demais. Já inaugurou em Votuporanga, né? Tá me passando aqui, 15 para 7.
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5: Bom dia, onde é que está? Qual é a música? É o Wagninho do Boiadeiro agora. Sair daquela época pelo Boiadeiro. Beleza? Vou sair daqui que vai carrado aqui, indo lá no posto, lá lavar o cargueiro. Um abraço, tchau.
6: Valeu, e eu vi pelo monitoramento que você acabou de dar partida. No bruto, hein? Um abraço, caminhão boiadeiro agora, hein? Ei, Wagninho do caminhão boiadeiro, um abraço, meu querido. Tá com pressa, Cid da Honda? Que bom, cara. Eu vou falar, ué. Será que você tá querendo me irritar? Você quer ver eu pegar ar? Eu tô brincando, viu, gente? Não tô ficando bravo com o Cid, não. O Cid é meu amigo. Ema, ema, ema. Cada um com seus problemas. De boa, Cid. Hoje você não vai me irritar, não, querido. Valeu, Zumira. Pode buscar o comprovante aqui durante a semana, por favor. Na Antena 102. Qual o prêmio que você ganhou? Foi no horário que o Claudinei sorteou? Pode buscar com a Fernanda o comprovante aqui durante a semana, por favor. Beleza, Zumira? Um abraço. Valeu, Wagner. O Zezão me dizendo que conhece a Camila e a Maristela, que estão lá na Irlanda. São duas meninas muito gente boa. Valeu, Zezão. Zezão. Zezão também conhece todo mundo. Maravilha. O Kleber Salgadeiro mandando um bom dia para a filha Eloísa.

0: mamãe da Luciana também, a dona Deuslina. Adios! Um abraço pra Deuslina. Quem mais? Um abraço pro Pepeta Catireiro, um abraço pro Zé Carção, um abraço pro Tonão, irmão do Vovó Zona. É isso aí. Tem a Antônia Boiadeirinha. É isso, não é isso, vovó? Um abraço a toda a família. Me fugiu o nome agora da esposa do Tonão. É que é muita gente, nós falando de cabeça aqui, viu, Gilmarão? Gilmarão vem daquela região boa lá de Minas Gerais também. A Sandra Brita guardando o modão do João Mineiro e Marciano Jair Rodrigues. Tem Fernandópolis, almoço do Rodeio Brasileiro. Alô, Gilmarão, campeão, campeão de Cutiano. Vai, Cido, manda seu nome completo aqui, ó. Amanhã a gente vai sortear alguns prêmios. Quem sabe você não dá sorte.
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0: Baixito de Santa Fé do Sul, Claudemir Pimenta, irmão do Claudio Nur da foto. Alô, meu amigo. Ô, cara, fazia tempo que eu não falava contigo, satisfação. Tá ouvindo Antena no rádio, Pazinho. Aê, Pazinho, um salve, é o Pazinho Auto Center Cardeteio. 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Maravilha, meu amigo Pazinho, tem serviços mecânicos ali também. Depois nós vamos organizar uma divulgação do Pazinho aqui na Antena 102. É Pazinho Auto Center, meu amigo Pazinho. Um abraço, meu querido. Quem mais? O nome no sorteio, Sandra Brito? Coloco. Aê, Pazinho. Grande Pazinho. Maravilha, vamos seguindo aqui na Antena 102. Vai, Cido, tem que tomar café. Eu vou falar igual o Madruga e o Kiko. Ei, Cid da Rosa, só a Fabiana pra te aguentar e o Cidinho Borracheiro. Alô, Robert Cotonete, é São Paulino, hein? É Cotonete, um São Paulino. Ele está falando com a Carmen, esposa do Flávio Abel. Flávio Abel trabalha lá no Paulão Hidráulica. Ele é mecânico, ele é São Paulino. A Carmen, que trabalha ali no caixa do Palinha. Mandar um abraço para o Luiz Palinha também. Aê, o Luiz lá do Palinha, supermercados. É o Luiz. É, um abraço ao Luiz. E é o seguinte, seu Luiz Palmeirense. E a Carmen falando, junta o Robert Cotonete, que é São Paulino. O Flávio Abel, tem um grupo. Tem outro também, o Paulinho. É, o Paulinho Buzo. Aí o bicho pega, viu? Não tem quem aguenta. 5 para 7. Alô, Luiz Carlos Rodrigues, Davi. Também o Alan, pessoal da Serralheria Rodrigues Estruturas Metálicas.
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0: Opa! O Arley Gomes e a Helena ouvindo a Antena em Populina. Quem mais? O Cipó Caminhoneiro pedindo pra tocar do Cida até as 7h19, que ele tem que abrir a ronda. Não, não é ele que abre não mais. Não é nem, isso é lorota dele, isso é pressão. Ademir Lourenço de Estrela do Oeste, o Vovozona tá dizendo que tá trazendo pra você os queijos meia cura, diretamente lá de Minas. Ó, mas isso aí é pra pôr na chegada da próxima corrida, não? Pra pôr na linha de chegada, Vovozona, me fugiu o nome da esposa, sua cunhada, esposa do Tonão, fala, mandar um alô pra ela também. Fala aí, Vovozona, e do outro menino lá, tem o Popozão, o Fernando Popozão, que é sobrinho do Vovozona. Tem o outro garoto, que me fugiu o nome dele, tem a Antônia, a Brutinha, não é isso aí, vovó, manda o nome, vovó, manda o

0: nome pra nós, vovozona, faz favor. Alô, Nicolete Calhas, um abraço, meu querido. Também trabalhando, fazendo deliciosos salgadinhos, as coxinhas aqui, a Sandra Magnani. Valeu, Sandra Magnani, bom sábado, bom trabalho. João Bala mandou áudio. É, muita conversa? Ai, se dá onda. Eu vou ser bem verdadeiro, você tem outras opções, cara. Não gosta? Por que que tá ouvindo? Você é bem verdadeiro, na verdade, Nath. Se ele não gosta, por que que ele tá ouvindo a minha conversa? Ele não gosta, ué. Então, muda de vida. Muda de vida, dá sossego. Tô brincando, viu? Tô brincando, hein, Deleuzão? Não vai reclamar do locutor pro Deleuzão, não. Vovózona tá... Ah, o João Pedro. A Larissa, a esposa do Tonão. Ontem foi aniversário da Larissa. Ô, Larissa, parabéns. Deus abençoe, felicidades. Pessoal ali, povão, povo mineiro. Lá de Estrela da Barra, o João Pedro. É isso aí. É o irmão da Antônia. É irmão também do Fernando. Fernando tem um apelido de popozão. Ah, você quer me irritar mandando pôr no balai, mal, mal. Não vai conseguir, viu, mal, mal. Ó, tá chegando dia dos namorados, o moço chegou aqui apaixonado. O Denube azulejista e amada esposa Letícia Milena. O menino é chonado, hein? Ei, Denube azulejista. Já, não, esse Cid da Ronda é chato, é verdade. O Cid da Ronda é chato, é xarope. Vamos pôr o Kiko, ó, tem que tomar café, tem que abrir. E o que que a gente tem que ver com isso? Ô, Kiko, dá uma rida. Ô, Kiko, ah, aí o João fala, ele é ouvinte, você tá destratando ele, coisa tal. Aí ele não conhece o que que eu passo aqui. Viu, Deleuzão? Não conhece. Não, não toca Guilherme Silva aqui não, filho. Você vai me desculpar, mas agora não é hora de Guilherme Silva. Você vai me perdoar. Deixa eu ver quem tá pedindo Guilherme Silva aqui. O João Vitor, você vai me perdoar, viu, João Vitor? Mas o tio não toca Guilherme Silva aqui. O nosso negócio agora é outro tipo de coisa. Mais tarde, a antena toca. Mas neste horário, peço desculpa pra você, mas eu não toco. Não tô sendo elegante não, hein, gente? Ó, eu vou pôr o Kiko na cola do Cid da Ronda. Edu Madruga. Não, e a Sandra Brito ali, misericórdia, coisa e tal. Ué, eu tenho que ser verdadeiro, gente. Não pode jogar pra torcida, não. É igual o negócio do Jorge Matheus. Agora não é o de Jorge Matheus, agora não é o de Guilherme Silva. É cada coisa tem seu horário. Me perdoe sem ser indelicado, mas já sendo, mas eu não posso tocar, não posso sair do estilo do programa, não é verdade, Nata? Que é modão e moda de viola e chonado. Não tem negócio de tiro o pé aqui, não. 7 horas, alô Corujão, alô Carneirão.
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2: Rapaz, até já é que o homem dá ele.
0: Não, o homem é danado, viu, 7-2. Alô, dono da Donicar Tapeçaria Acessórios, que é irmão da Odete. Cunhado seu Elson de Frangos e Frios Modelo. Deixa aí eu mandar um abraço pro Larto Junqueira. Tá me chamando tartaruga. Mandou um áudio aqui falando que eu sou leigo. Calma aí, Lartão, calma. Ô, João Bala, eu não dou conta não, hein, João Bala. Antes de pôr o João Bala pra falar aqui, deixa eu mandar um abraço pro Adrianão da Perfex Polimentos. Falo do Adriano, falo do Nicolas, que é o filhão dele, da Vanessa Polveiro. Um abraço, Vanessa, um abraço, Nicolas. Alô, Adrianão. Perfex Polimentos ali no fundo do Alto Posto Pupim. Daqui a pouco eu vou falar do Pedrinho, gerentão do Alto Posto Pupim. Mandar um abraço pra ele. Ê, Pedrinho, o que que eu tô falando aqui? Ah, não falei do Baduzão, que é o pai da Vanessa, da Edi, que é a mãe da Vanessa. Ê, Baduzão do ônibus, agora é Baduzão da saúde. Alô, João Bala 72.
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0: Deixa eu mandar um abraço falando em saúde aos ambulanceiros também. Tem o Mandioca, que é irmão do Cid Pasqui. Eu deva, ô Mandioca. Um abraço, meu querido. Quem mais? Tem o Renatão, que na verdade o nome do Renatão é Reinaldo. Renatão São Paulino lá do Jaquibê. Tem o Roberto, Roberto Emídio. Um abraço, Roberto. Aos ambulanceiros da Prefeitura Municipal de Jales, um abraço. É que tem o pessoal das vans, tem o pessoal das ambulâncias. Tem gente que fala baratinha. Não é baratinha que o pessoal fala? Ô, João Bala, fala comigo, João Bala. Antes de o João Bala falar, deixa eu mandar um abraço pro Sargento Galhardo, palmeirense, meu amigo Galhardo, que é de Auriflama, agora trabalha em Ouroeste, a família de Auriflama. Fala aí, João Bala, fala comigo, João Bala.
5: Bom dia, Rogério.
0: Dia.
5: Rogério, o Cidinho da Ronda toma café pelo ouvido, é?
0: Deve ser, pelo jeito.
5: Que tá apavorando você aí pra tomar então, café.
0: É, ué.
5: Quer dizer... Você vai tomar café, tem que estar ouvindo, ouvindo a mão.
0: Você pode fazer outras coisas ouvindo rádio.
5: Não tomar café pelo ouvido, deve ser pelo ouvido.
0: Deve ser. Não é possível, não é verdade,
5: é complicado, hein?
0: Ele deve tomar café pelo ouvido, só a Fabiana pra... pra aguentar ele. Já acabei de tocar, Madruga Boate Azul, você tava dormindo? Você tava dormindo dentro do caminhão aí? Não, já de jazz também não toca agora, viu, seu Fernando Henrique? Ele só gosta de me coisar eu. Ficou bom o português agora, hein, Lu? É, ele só quer ver se eu fico nervoso, se eu sei educação, o negócio é só tumultuar. Um abraço, meu querido Fernando Henrique, pessoal ali da Policar, um abraço pro... Branco e pra Fran também. Maravilha. Café pelo ouvido. Ele deve tomar café pelo ouvido, porque fica botando pressão. A outra tá botando pressão aqui, ó.
6: Rogério, já deu 7 horas, tá dando. E cadê Rogério e Regiane? Daqui a pouco
0: já passou.
6: Tá com ralama.
0: Já passou.
6: Eu não vou escutar os meus ídolos.
0: Ó, posso ser verdadeiro? Não é, mano? Sai do curral e para de ouvir. Compra um rádio e leva e continua ouvindo. Aí ouvindo no carro, na caminhonete. Não é só ouvir no curral, não. Ai... Essa frase do Cid da Ronda, se você soubesse quanto que essa frase dele me irrita, ô João Bala. A minha música, cara. A minha música. Eu acho que eu vou tocar a minha música, Joaquim Manuel. Vou tocar a minha música de novo. Eu gosto dessa música. Tem que gostar dessa minha música, viu, Sandra? Eu vou tocar a minha música. João Paulo e daqui, João Paulo Daniel. Joaquim Manuel, né, João Paulo? Que é Sandra Brigada Daniel, eu misturei tudo. Manda a bala, alô, viu, Smart, pessoal no comboio, alô, vovózona. Quem mais? O Laird tá agoniado. Deixa o Laird falar que ele tem que ir no mercado. O Laird tá impaciente, tá agoniado. Fala, boiadeiro, locutor é leigo.
7: Bom dia, Rogério.
0: Bom dia.
7: Meu patrão, hoje eu não vou pedir música, não, mas tá bom. Maravilhoso o programa, modão.
0: Mandei duas que você gosta.
7: E... se tiver alguma que você sabe do meu naipe aí que eu gosto, você manda no peito, Laird Junqueira. Manda aí. Você sabe umas que eu gosto aí?
0: Já mandei duas.
7: Positivo? Mas na hora que você falou que você não sabia que era um stay de Aroeira, falei, esse menino é da cidade.
0: Ah, Aroeira
7: esse daí é caso perdido.
0: Então.
7: Ele não sabe, eu acho que ele não sabe. Não sabe o que é um esteio de Aroeira. Ele
0: pra
7: não
0: resumir,
7: sabe separar
0: o
7: boi
0: pau
7: da vaca.
0: É só o
7: ele
0: pau.
7: Não sabe separar o cavalo da égua, o burro do jumento.
0: Ei!
7: E da mula. Aí,
0: não, aí não, Léo.
7: Vou trazer você no sítio um dia pra você tirar leite, mas eu acho que você vai tirar é do boi.
0: Não,
7: entendeu?
0: Não, pior não, não, boiadeiro. Você fica ligeiro. Você acordou agora, Madruga? A semana teve muitas viagens. O mulato lá de Santa Albertina ouvindo a antena. Também aqui um menino. Ixi, Marcão corintiano era o que me faltava. Gente, essa dupla infalível pra irritar locutor. É a dupla irrita locutor. Cido da Ronda e Marcão corintiano. Eu não dou conta, não, gente. Eu não dou conta, não. Padeiro louco, você tá bom?
8: Bom dia, Rogério.
0: Bom dia, bem.
8: Padeiro louco. Tô aqui no rancho de novo, hein? Tá um friozinho, rapaz do céu, tá pra levantar.
0: Só alegria, hein, Flávio? Meu Deus do céu. O quê?
8: Pica-pau do ouro.
0: Ó,
8: daqui a pouco
0: dar
8: uma pescada, pegar o barco, subir o Paranaíba lá em cima.
0: Essa é nova, hein?
8: Quero pegar um monte de peixe. É, filho, você vai ver, rapaz. Eu vou mandar uma foto pra senhora que eu pegar uns peixes maiores que tem.
0: Barbadão?
8: É. Vai aí minha mãe. Minha mãe vai pilotando o barco, Nair Vermelho.
0: Dona Nair.
8: Vai pilotando o barco e eu vou do lado.
0: Ei,
8: manda um abraço aí pro Matheus Blanco e Ana Carolina Gomes Blanco.
0: Um abraço. Não, não toca João Carreiro aqui, Madruga. Aqui não toca João Carreiro, não toca Jades e Jadson, não toca Guilherme Silva. Aqui o locutor é meio enjoado. Não, gente, tem que ser verdadeiro, não pode deixar virar bagunça, não. Não toca Jorge Mateus, na verdade, essa é boa, Sandra Brito, ó. E depois eu toco a Mato Grosso Matias, vou ver o que eu faço, esquenta a cabeça, não. 7, 8, deixa eu tocar, deixa eu tocar. Eu

0: 7h10, vou ter que falar.
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0: Ô Pedro Rodrigues, é que tá tendo tanto pedido, Pedro, que o locutor não dá conta.
3: Ô Rogério, um jantar para Jesus, para os meninos da Irlanda não sai, Rogério. É o Pedro Rodrigues.
0: É o Pedro Eldorado, cunhado do Bregoli. Ei, e o Roberto, ô Roberto, fazia tempo que você não participava. Ô Roberto, onde você é mesmo? Aí, ó, ficou sem visto, eu esqueci de onde que o Roberto é. Roberto tá com chapéuzão de boiadeira ali. Ô Roberto, de onde que é esse Roberto? Tem tanto Roberto. Ô Roberto, de onde você é, Roberto? Me esclareça, por favor.
4: Bom dia, Rogério. Faz tempo que eu não participo do teu programa aí pedindo música, só tô ouvindo. Só tô ouvindo aí o batidão aí. Galera pedindo música aí, e pesando você, né? Se der pra você tocar, toca aí pra mim aí. É, toalha branca, ginigênia aí. Oferece pra esse povo tudo aí que tá, né? Que tá curtindo teu programa aí.
0: É nosso.
4: Povo do Retiro, povo de Minas, pra
0: todo mundo. Beleza. Tem gente que fala que a madrugada não conta, mas essa eu toquei na madrugada, viu, Roberto? Eu vou tocar uma outra moda de ingênuo pra você. Bruno Valério, Bruno dos Correios, valeu, meu querido. Quem mais? Tem mais gente ligado na 102, o João Carlos. Ei, João Carlos da JB Poços Artesianos, um abraço, João. Quem mais? Quem mais? Deixa eu ver quem tá aqui, o Cristiano. Ei, Cristiano da Ótica Alvorado, moço dos relógios, é fã de Fórmula 1 também. Pena que não tem mais um daquele padrão Ayrton Senna do Brasil, hein, Cristiano? Ei, saudades.
4: Bom dia, Rogério. Aqui perto de Santa, da prainha, aqui, Santa Albertina, aqui, Rogério Sá. Na Fazenda São Rafael.
0: Ah, tô lembrando. Roberto ali, próximo a Santa Albertina. Ei, Roberto, maravilha. Roberto, do Gini Gênio. Quem que é São Paulino ou Cid da Ronda? Cid da Ronda, da Guia Palmeirense. O Arley Gomes e a Helena em Populina. Alô, meus amigos, quem tá ouvindo a antena, nós mandamos o alô com muito carinho. Esse menino aqui, ó, Santo Bonfim, Santo do São Jesus. Manda um abraço pro Anísio do Bar, o Anísio, Dona Liz, Nist, Dirce. Ô, oh, Rogério, fico muito feliz em ver você apresentar o programa, mas parece que você não tem problemas, você imagina. É alegre o tempo todo, você é assim mesmo? Parabéns, Deus abençoe. Problema todo mundo tem, mas se a gente for ficar remoendo os problemas, fica pior. Vamos dar risada, que tristeza, não paga conta. E não chega a lugar nenhum. Olha, deu certo, hein? Mulato, meu amigo Mulato. Ei, Mulato, tá de Santo Albertino, hein? É o Zé Mulato danadão, hein, Zé Mulato? Ó, Zé Mulato, olha o modão bom do Mato Grosso e Matias. Esse Cid só sabe pedir morena de Populina. Passa amanhã, Cid. Amanhã eu vou ver se dá pra tocar. Segundo.

0: Modão, hein? Mato Grosso e Matias cantando Ponto de Chegada. É Antena 102 dando eco em todo lugar. Deixa eu mandar um abraço à minha amiga Josiane. É a Josiane Roque, da Champibão Sorvetes. Um abraço ao Alexandre também, aos filhos, ao seu papai, o Divino. E a sua mamãe Vete, ao seu irmão Giovanni, a toda a sua família aí, Deus abençoe. Um abraço, Josiane Roque. A Josiane normalmente está na caminhada e ouvindo a antena no fone de ouvido. Um abraço, Josiane. Amanheceu mais um sabadão. Mandaram um... Esse é o João Bala? Eu esqueci. Parece o João Bala. Mandaram uma foto do João Bala com a taça da Copa do Mundo aqui. Ele já tá lá nos Estados Unidos, já o Bala, segurando a taça, hein? Ih, vai chegar um moço falando grosso aqui agora, hein? Vai chegar um moço falando grosso aqui.
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2: Alô, meu patrão, bom dia. Lucimar Rodrigues, curtindo a programação aqui em Dirce Reis, rapaz. Visitando as filhas aqui em Dirce Reis, né? Sou lá de Cacilândia, no Mato Grosso do Sul. Curtindo aí a programação. Parabéns, meu irmão. Forte abraço.
0: Valeu, meu querido, hein? Falou bonito, colocado. Valeu, Lucimar. Valeu, meu querido. Essa moda é boa, hein? Ponto de chegada. O Zé Mulato lá da Bertina adora esse modão. Tudo bem, Irene? É Irene e Luizão, pessoal da Figueirinha. Coxou aí o João Bala segurando a taça da Copa do Mundo. Valdir Santos, pedindo uma moda, Lourenço Lorival, menina da aldeia. Eu posso tocar a Fazenda Gameleira? Porque já tem, não deu tempo de tocar nem a Fazenda Gameleira ainda. Pro Lino lá da Perobinha também, o irmão Valmir, Valmir Santos em Japorã, a esposa Josi, o Chico Puli, seu Chico Puli, seu irmão do João Luiz lá da Gromec. E aí, já tá falando do João Luiz da Gromec. É o Valdir Santos. Jales. Valeu, Valdir Santos. Valeu, Valdir Santos. Vai, Cid, bom trabalho. Vai com Deus. Deus te abençoe. Tenha um sábado maravilhoso. De noite a gente se encontra lá na Quermesse, Deus quiser. Quermesse Santo Antônio. Valeu, Cidinho da Ronda. Um beijinho, um abraço. E um queijo pra você também. Um queijo meia cura, hein, vovózona? Na largada, hein? Na largada não, na chegada. É, se tiver uma breja geladinha e um queijo meia cura, o ouro veio pro vovózona, hein, Luciana Zambão? Tá chegando. E o vovózona só não ganhou o ouro lá em Polônia porque ele descuidou. Senão ele tinha faturado o ouro, porque o vovózona tava na frente. Ê, meu amigo Serjão Vovózona, 719, tá lá em Estrela da Barra, em Estrela da Barra, Minas Gerais. Alô, Pepeta Catireira, alô, Zé Carção. Maravilha, 719, vai trabalhar, Cidinho. Bom sábado, bom trabalho, meu querido. Daqui a pouco mais músicas, vem aí a cavalgada, amanhã tem cavalgada em Urânia. Toca Menina da Aldeia, essa música aqui é um tal de Toca Toca. Meu nome devia ser Rogério Toca Toca. Pior que é tudo impaciente. Os indicadores aqui, os programadores, tudo impaciente, Luciana Zambão. E toca a mim, toca aquela, eu tenho que trabalhar, eu tenho que não sei o que. E eu fico no meio da briga. 719.
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0: Madruga me dizendo que eu falei a hora de forma errada. Que eu falei 6:19, na verdade era 7:19, agora já pulou o ponteiro duas vezes, já tá em 7:21, já tá pulando de novo pra 7:22. Ei, Madruga, falei errado então, Madruga? Ah, então deixa eu corrigir a hora certa. Os ponteiros, o nosso relógio tá marcando 7:22, certo? Agora tá corrigido? Então tá bom, muito obrigado. Aqui um fala bem, um fala mal, um elogia, o outro critica, um outro fala que o locutor esqueceu de tomar o remedinho hoje.
9: Ô, Rogério de Sá, bom dia, rapaz. Você parece que não tomou o remedinho hoje de manhã que você acordou, hein? Você tá ligado no 320. Deixa eu te falar pra você. Manda um alôzão aqui pra rapaziada de Dirce Reis, o Robertão do Bigodão, o Dorival Boca Murcha. E a rapaziada lá de Aspásio, o Juninho Escatulinho, Vanderlei Conejo, aquele pessoal que gosta de estar ligadinho na antena aí. Então, um bom dia, Rogério. Ô, não esquece do Maurílio Pintor também não, hein? Cara 10, hein?
0: É, dormindo. Brincadeira. Ó, já que você falou da minha pessoa, eu vou falar da sua também. Deixa eu te falar pra você, redundância. Deixa eu te falar, já é suficiente, porque não preciso falar, deixa eu te falar pra você. Aí, pô, eu sou chato, foi minha mãe puxar minha orelha. Tô brincando, viu, Robertinho? Você sabe que eu tô brincando, você sabe que eu tô brincando. Alô, Kleber, conhecido Kleber da Sabesp, Kleber Neres. Ô, Kleber, até que hora que foi o show? Manda algum áudio aí falando se você gostou do show do Ronaldo Barreri, da banda Teteia ontem lá no Xingu Avenida, SB Combustíveis. Agora é Shell, hein? Conveniência top, funcionando 24 horas. Um abraço pro Caio, pro Valdecir, pra galera da banda Teteia. O Kleber foi curtir modão ontem à noite lá. O que é normal, Cido? O que é normal, seu... Faz tempo que você não pede, Irene? Ah, então você vai pegar carona no pedido dos outros. Menina da aldeia, vamos ver se dá tempo, viu? Tá tendo muito pedido aqui. Ei, Boquinha, a turma falando que o locutor não toma o remédio, viu, Boquinha?
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0: mudou o quê? Então é amanhã. Essa cavalgada boa demais e falada, hein, Adalto Severo? Alô, pessoal da querida Urânia. Manda um abraço ao prefeitão Cido Fazio, o pessoal da nossa querida cidade Urânia. Cido Fazio, escuta a antena, escuta o nosso programa. Um abraço a todos da querida e vizinha cidade Urânia. Agora 7h25, manda um abraço ao pessoal da comissão organizadora da Festa do Peão Boiadeiro de Urânia e da cavalgada também. Newton César é o Bigongo, é o Bira do Raio-X, primo do Ronaldo Barreirito, que canta bonito. Ô, Bigongo, depois você deu uma passada ontem lá. Ai, o Kleber tá gravando o áudio pra nós. Teve top ontem lá no posto Xingu. Xingu, Avenida na Conveniência, Ronaldo Barreirito e banda. Ronaldo Barreirito e banda.
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0: 7h25, alô Mário do ar-condicionado, alô Mário do ar-condicionado. Se eu virei locutor de rodeios agora, não. Não virei locutor de nada, não, ô fi. Nem locutor comercial de rodeio eu não sou, não. Jair Rodrigues tá querendo levar eu num rodeio amador aí pra ver se eu viro locutor comercial de rodeio, mas não dou conta, não. Eu quero é sossego, quero é dormir de noite. 7h26.
2: Bom dia, Rogério de Sá, tudo bem?
0: Bom, Cleber.
2: Então, meu amigo, o show lá é bom demais, hein?
0: Bom, hein?
2: E ultimamente, onde o Ronaldo César tá indo cantar lá, nós estamos indo atrás, como diz o outro.
0: Que legal.
2: Ouvi umas modas com ele lá. Muito bom o show. Eu fiquei até umas 11 horas, mais ou menos.
0: Uou.
2: Depois fui embora também. Um abraço.
0: Show de bola.
2: Um abraço a todos os ouvintes.
0: Muito obrigado. Kleber Neres, conhecido Kleber da Sabesp. Torce pra esse time aqui, ó. O time que jogou o Pelé, o time do Rei da Bola. Santista é o time do Anísio do Bairro. O Fabinho é flamenguista. O Bigongo, o Newton César também é santista. O locutor é São Paulino. Quem mais? Ronaldo Barreirito é palmeirense. Edson Silva, Bob torce pro Mogi Mirim, torce também pro Corinthians. Rogério, manda um modão aí. Peão, carreiro e praiense. Ofereço pra todos do Puxa do Palito Doce, Usina Cofre de Meridiano, Engolindo a Lua. Bom dia, Rogério. Vou pedir outra. Não toquei nem a primeira aí. Você tá querendo pedir outra? Vai, Cid da Roda. Bom sábado, bom trabalho, meu querido. A gente se vê de noite, se Deus quiser, na Quermesse de Santo Antônio. O pessoal da Agromec, mandar um abraço pro Gabrielzinho. Gabrielzinho Scatena, irmão do Matheus. Manda um abraço pro Matheus também. O Gabriel é mecânico estilo. Alô, Geraldo Mec. O moço manja, hein? Valeu, Gabrielzinho. Pessoal da Agromec. 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Aê, alô, comitivos. Amanhã, cavalgada em Urânia. Top demais, hein, Adalto Severo. Depois dessa, de ó, hoje tem a galinha.

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3: 7h34 na antena. Amanhã vamos sortear aqui no nosso programa uma sanduicheira Lunchtime Eugin, em nome do Grupo Almeida Materiais para Construções. Alô Neto, já inaugurou em Votuporanga também, hein? 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Um abraço, Neto! Tem também um perfume importado feminino, em nome da Arte Joias. 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Já que não toca a minha música, cara, vou trabalhar. Ai, com Deus. Ei, por coincidência, eu vou tocar a minha música agora, viu, Cido? Alô, Orley, meu amigo Orley. Ô, Balanga, quem mais? Maravilha. Todo mundo ouvindo a Antena 102, nós agradecemos de coração, desejamos um sábado maravilhoso e abençoado. O Bode Real tá reclamando aqui, pedindo saudade me fez voltar.
4: Você matou o Bode?
3: Não. Não matei ninguém não, rapaz. Eu venho em paz. Calma, Bode Velho, calma. Aí trabalhar, Cidinho da Honda. Deixa eu mandar essa música pro Newton César. Também pra esse meu amigo aqui, ó, o Marquinhos, motorista de aplicativo. Marquinhos do Uber. Grande Marquinhos. Um abraço, meu querido. Ê, Marquinhos. Se você quiser chamar o Marquinhos, eu vou passar o telefone, ó. 17-99704-6218. 17-99704-6218 é o Marquinhos Uber. Quem não conhece o Marquinhos? Um abraço pra você, meu querido. Valeu, Marquinhos, Marquinhos Uber. Alô, Fabinho, lá da padaria do São Lucas e o Sintoledo. Valeu. Aê, gente, uma conversinha comprida agora, quer ver, ó. Quer ver ela aí? Toda paciente, Dona Elenir. Ô, Dona Elenir, a senhora tá bem, Dona Elenir? Nem ouviu a da senhora. Pode falar, viu, Dona Elenir? Esquenta a cabeça, não. Vai.
5: Bom dia, Rogério. Me coloca eu no sorteio.
3: Bom
5: dia. Quero ganhar FX.
3: Boa
5: Rogério.
3: Sorte. Oi.
5: Eu não vou pedir a música.
3: Bom.
5: Mas oferece uma música pra mim.
3: Ofereço.
5: Bem romântica.
3: É a próxima.
5: Porque eu sou romântica.
3: É a melhor coisa.
5: Estou romântica hoje.
3: É, tá chegando dia dos namorados.
5: Um bom dia para todos os ouvintes, né? Rádio, que é maravilhoso ouvir essa rádio. É 24. Desligo só de noite.
3: Deixa ligar de noite
5: pra
3: também. Para
5: todos aí da rádio e para os ouvintes também, né?
3: Dorme com o rádio ligado, escutando.
5: E faz parte.
3: É isso.
5: Já são... bom, é isso aí.
3: Bom dia, igualmente pra senhora. Grande abraço, Dona Elenir. O Fabinho, o Fábio Antônio Toledo, perguntando se eu toquei a música do irmão dele. Ô, você é curto e grosso. Você não ouviu? Foi amargurado. Ele quer defender o irmão dele ainda. Esse menino é corporativista. E se eu falo uma coisinha do irmão dele, não fala mal pro irmão. Não fala mal pro irmão. Eu não dou conta, não, viu, Márcio Garcia? É, se eu toquei a música do seu irmão, sim. Foi amargurado. Toca Milionário Zé Rico, duas camisas. Manda pra nós, essa moda é boa. O Fernando Henrique, o Branco, a Fran, o pessoal da Policar, Lava Rápido Estacionamento. 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Eu não sei o nome dessa rua. É na Rua da Interlago, Centro Automotivo. A rádio é boa, o locutor não vale nada. Ó, tá falando mal de mim. Por que você tá ouvindo, Madruga? Não, na verdade, se o locutor não presta, o que, que ele tá ouvindo nós? Deixa eu mandar um abraço pra Jusce. Tudo bem, Jusce? Juscelene Maria Gregolete da Silva de Dulcinópolis, valeu. É a Lena, ué. O Valeta e a Lena, não é isso? Maravilha. É, falando mal da gente, o Madruga falou que a rádio é boa e o locutor não presta. Ele tá falando desse aqui. Eu vou pegar um cara aqui, Madruga, que vai te falar um negócio aqui, ó. Calma aí. Ó, responde o Madruga aí, o Kiko, ó.
6: Gitanha, gitanha!
3: De novo, responde o Madruga aí que ele tá dando trabalho pra nós aqui. Deixa eu mandar um alô pra Suelen. A Suelen deixando o nome dela pros sorteios dos prêmios. Vou anotar. É a Suelen Polizelo. Um abraço, Suelen. Donizete Almeida, padaria e confeitaria Nova York. Já me passou o nome da rua. É a próxima padaria dele ali, ó. Rua João Mariano de Freitas Filho. Ah, que legal. Tem a Praça João Mariano de Freitas, que é a conhecida Praça do Jacaré. E Rua João Mariano de Freitas Filho, que creio ser saudoso também. Filho do saudoso João Mariano de Freitas, dá o nome à praça, conhecida Praça do Jacaré, e João Mariano de Freitas Filho. O apelido do Fabinho faz jus a ele. Ele tem esse apelido, Zezão, de Lerdinho? Eu não sabia que ele tem esse apelido Lerdinho, não, Zezão. Eu não sabia, não. Ele tem esse apelido de Lerdinho. Responde o Madruga aí, ô Kiko.
6: Gitanha, gitanha!
3: Calma aí. Não. É, não, Madruga. É, ué. É, fica falando mal, mas tá ouvindo. Ó, é Lerdinho então, Zezão?
7: É ele.
3: Vi.
7: Eu não sabia que era ele, não.
3: Aê, dona Helenir, já que a senhora pediu uma música romântica, vai essa aqui, ó.

0: Que música, hein? Minha música com os portugueses Joaquim Manuel, música incidental, Forever and Ever. Eita, Lele, 15 para as 8. O Fabinho gosta dessa música, o Fabinho. E o Lerdinho, então, Zezão? É, então, essa que tá tocando é tirar o pica-pau do oco. Sabe por quê? O guri tá ali, o seu Dorival. Ah, já que a senhora, a dona Elenir, lá do Corco da Sede, esposa do seu João Valdir, pediu uma música romântica, toca cantor Leonardo, faz tempo que não toca. E vai continuar fazendo, viu? Pode ter certeza. Eu até mostrei pra Sandra Brito, depois falei, apaga, porque é coisa de inteligência artificial. Se você pesquisar no YouTube, Leandro e Leonardo, minha música, é inteligência artificial, mas você vai ver que teria ficado top essa música se Leonardo tivessem gravado. Mas não estou tocando Leonardo nem Leonardo, só quando passar o inverno. Esse negócio de inteligência artificial é esquisito. Desde que ninguém estiver monetizando em si, por enquanto o pessoal vai deixar. Qualquer hora o pessoal vai... Mas é... Não vou tocar, não. Não tá tocando nem Leonardo, nem Leonardo aqui agora.
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0: abraço pro Paulinho Paraná, também pra Cristina. Já vou ler o recado da Cristina, tô preparando aqui a previsão do tempo, viu, Madruga? Madruga danado. Deixa eu ajeitar aqui. Será que amanhã vai chover? Deixa eu conferir. Hoje não tem previsão de chuva pra cidade de Jales, não, segundo o Climatempo. Madruga perguntando se tem café. Não mexe com café, não, Madruga. Brandão, a Sandra Brito até mudou de rádio, pediu João Mineiro e Marciano, já toquei Mato Grosso Matias, nem se manifestou. Deixa ela, assusta ela não. Fala, Brandão.
1: Bom dia, Rogerinho. Vamos de Mato Grosso e Matias, memória, o Brandão de Jales. Ei, Sandrinha Brito, tô de olho em você, minha querida.
0: Aí ele dá trabalho, hein, Brandão? Falei. Deixa eu dar o recado certo aqui. Ah, colocar o nome no sorteio, Cristina. Cristina Rodrigues, esposa do Paulinho. Vou pensar no caso, viu, Brandão? Vou ver se dá tempo. Tem muito pedido aqui. Deixa eu organizar. O André, da Inovação Tacógrafos Jales. Um abraço pra você, André. Valeu, meu querido. Aí, André, ficou chique na foto aí. Valeu. Grande profissional aí, o André, da Inovação Tacógrafos Jales. Sandra Brito se manifestando aqui. Com certeza vai me chamar de nojenta. Não muda o disco.
2: Bom dia, meu amor. Eu fui fazer um socorro aqui, você acha? Fui na padaria do Vavá buscar pãozinho. Aí a vizinha pediu pra mim ir no posto buscar gasolina pra ela. Obrigada, meu amor. Você sabe que eu te amo. Beijo, Brandão.
0: É amizade. Que ligeira não, Sandra Brito. Então, né, a gente toca a memória aqui. A dona Elenir mandou outro áudio aqui. Grande o outro áudio da dona Elenir. Ô, dona Elenir, deixa eu falar a previsão do tempo aqui, senão daqui a pouco eu tenho que ir embora. Eu não sei se hoje vem Cléo, vem Boquins, vem Celcim, feriadão prolongado aí também.
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0: No momento estamos com 19 graus, agora são 7 horas mais 51 minutos para amanhã, segundo o portal Climatempo. Hoje não tem previsão de chuva para Jales e região. Amanhã, sol o dia todo sem nuvens no céu e será parecido com hoje. Noite de tempo aberto, ainda sem nuvens, um domingão, sábado e um domingo sem previsão de chuva para a cidade de Jales. É outono brasileiro, em breve começa o inverno, já fez um friozinho nestes últimos dias. Amanhã a temperatura vai ficar entre 13 e 28 graus, sem possibilidade de chuva, com a umidade relativa do ar ficando entre 36 e 80%. Sem probabilidade de formação de arco-íris para amanhã também. Então, Madruga, a lua é cheia, hein? Hoje a lua é cheia. Eu tenho medo do Madruga virar lobisomem. Eu fico meio pensativo, meio preocupado do Madruga virar lobisomem. Já pensou? Então, se não tem previsão de chuva também, automaticamente é muito difícil de ter formação de arco-íris. É, porque isso aí falar que eu sou adivinhão agora? 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
4: 7:08. A gente procura tocar música, mandar o alô. E Osmar Mício, do Marmotes, tá ali. Bom dia, manda um abraço para o pessoal do Posto Brasil e da Conveniência. 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E ele tá ali, ó. Você fala demais. Então tá bom. Já que eu falo demais, também sou meio nervosinho. Eu pago dobrado. Eu vou tocar o modão pago dobrado, vou falar dos prêmios, vou agradecer mais uma vez patrocinadores do programa, falar com muito carinho. 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Bom dia, Rogério de Sá, adoro ouvir você. Quem que é? Deixa eu ver. É a Marlene, grande abraço. É, então eu sei. Mas é que é o seguinte, já que eu falo demais, eu só vou voltar a falar agora pra dar tchau na hora de acabar o programa, porque o povo quer participar, quer falar, depois eu que sou conversador. Então, eu vou protestar agora. Eu vou pegar. Só vou tocar as músicas e os intervalos comerciais e só volto a falar no fim do programa. Não é isso que vocês querem? Então, combinado. Vou pagar dobrado. Então, se bora, já que eu falo demais, então vou parar de falar. Só vou voltar no fim do programa agora. Tinha gente aplaudindo. Só vou voltar pra dar tchau. Fica mais ou menos uma hora com as músicas propagandas. Uai, é, toma lá, dá cá, e eu pago dobrado. Então só vou voltar agora, mas não vou pôr de ninguém também não, já que o culpado sou eu, de ninguém não vou pôr mesmo, beleza? E manda pros prêmios aí, amanhã eu vou sortear, e pronto, tocamos, tocamos, tocamos.

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7: Isso com meu vizinho não, deixa ele falar na rádio, porque aqui na rua ele não conversa. Ele é um ótimo vizinho, mas eu só escuto a voz dele na rádio.
8: Agora eu vou falar, viu, Cátia? Eu vou falar, porque eu tenho que agradecer os patrocinadores com muito carinho.
9: É ele? Vi. Eu não sabia que era ele, não, moço.
8: Nem eu. 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Um abraço ao Caio Valdecir, toda a galera lá, top demais. Parabéns, Caio, parabéns, Valdecir. 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

0: Amanhã, se Deus quiser, vou sortear os prêmios que nós temos aqui. Uma sanduicheira Lunchtime Eugene, em nome do Grupo Almeida. Também um perfume importado feminino, oferecimento Arte Joias. 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Um lindo óculos de sol, ótica exata do Belão. E um centro de salgadinhos Palácio Salgaderia. Se der certo, amanhã eu vou traduzir essa música. Essa mais uma outra. Umas duas. Amanhã eu vou fazer um programa bem romântico, já que vai ser o nosso anterior ao Dia dos Namorados. E amanhã eu não vou pegar pedido, viu, gente? Porque senão eu saio do meu contexto, sabe? Aí alguém começa a falar, ai, conversa demais, sabe? Aí eu pego o ar, hein? Igual eu fiz agora. Nossa, Sandra Brito. Alô, Irene, Luizão. Foi show ontem lá, hein? Ah, aqui é o óculos de sol. Boa sorte, Cristina. Um abraço pra você, Cristina, Paulinha. Cristina gosta muito de Zezé de Camargo. Vai ter mais uma hoje, o Zezé interpretando aqui, viu, Cristina? Agradecer o Valeta e a Lena. Agradecer o Jair Rodrigues. Não, não sou mentido, não. Ô, meu amigo Júnior Soler, magnífico reitor do Centro Universitário de Jales, da Unijales. A Valentina também está ouvindo. Obrigado, Júnior. Um abraço a toda a família, meu amigo Júnior Soler. Rose Oliveira, Rose do Renascer. Prateleira de cima, modão. Me perdoe se eu não falei o seu nome. Alô, Pescaroli. Pescaroli, moda masculina. Tem loja em Fernandópolis, tem loja em Jales também, ali na Rua 10. Pra todo mundo que está ouvindo a antena, me perdoe se eu falei, não falei o nome. Aê, Fabinho Toledo. Não, não vou tocar o hino do brasileiro com o Bela e Alcione, não. Ai, a Joyce Trambiqueira. Adriana, tudo bem, Adriana Pasqui? Alô, Sérgio Zara. Amanhã tem cavalgada em Urânia, gente. Alô, Adalto. Você vê? Showzaça, cavalgada de Urânia. Comitiva Barracão Velho Assombrado. Presente lá, se Deus quiser. Alô, Cido Pasqui. Vai levar a Joyce Trambiqueira ou não? A Joyce Trambiqueira vai? Aê! Pessoal lá em Urânia vai querer saber o que é a Joyce Trambiqueira. Ah, o locutor não é trambiqueiro? Não, o locutor ele é meio esquisito. Se falar que ele fala muito, ele pegar, ele pode falar. Só voltei a falar pra agradecer, desejar um sábado maravilhoso. Alô, Paulo em Figura, tudo bem? Aê. A Adriana tá gravando ali. Será que... O que que a Adriana falou, será? Será que tá falando da Joyce Trambiqueira? Deixa eu ver.
1: Ele vai na Jade, só não pode cair no meio do caminho, que costuma cair, Rogério.
0: Essa Joyce Trambiqueira é uma figura, hein? Alô, pessoal de Urânia, vem aí a festa do peão de Urânia, hein? Próximo final de semana. Deus abençoe todo mundo, ó. Só vou falar de Frangos e Frios Modelo, deixar tocando três músicas aqui pra ninguém falar que eu falo muito. Na sequência vem o Orivaldo Boc, o Internacional Boquinho. Não vou nem bater um papo com o Boquinho hoje que não, que eu já peguei ar, hein?
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0: Se eu toco um Bruno Marrone, deu umas polêmicas do Bruno que não atendeu bem uma moça aí de um site. Eu vi, depois amanhã eu falo mais sobre isso. 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Hoje é sabadão, o Boquinho chegou. Hoje não vou nem bater um papo com o Boquinho, que eu tô nervoso, viu, Boquinho? O povo falou que eu falo muito. Então, só vim e voltei pra dar tchau. Tchau e pronto. Tô falando de Frangos e Frios Modelo, grande Boquinho, Internacional Boquinho, pessoa gente finíssima demais, meu grande amigo Boquinho, aí entendo do rádio, hein? Maravilha. Tá comendo um doce aí, Boquinho? Não, um lanche. Pão de queijo, grande Boquinho. Ó, o Boquinho vem na sequência. 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Adriano Ramazotto, um abraço, meu querido. Valeu, Paulinho Figura.
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0: Vamos tocar Saudade, Holanda. Ô, Boquinho, pode pôr um Bruno Marrone aqui pro Paulinho? Pode? Boquinho autorizou. Então pronto, vou pôr um Bruno Marrone aqui também depois. Na sequência vem ele, Boquinho. Ó, me perdoe, é tudo brincadeira, viu, gente? Não é por mal, não. Valeu, tudo de bom, até amanhã, se Deus quiser. Ó, tchau, tchau, tchau. Boquinho. Tô brincando, eu, Boquinho. Tchau.

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Essa Antena 102, a rádio da sua cidade, você curtindo a melhor programação do Brasil. A partir de agora, Boquinho contigo, após o Rogério de Sá, vem chegando o Boquinho, esse amigo de você que já estava com saudades. Vamos juntos até o meio-dia fazendo uma festa gostosa, uma festa maravilhosa. A partir de agora, vai mandando seu recadinho pelo WhatsApp, viu? 997359981, bom dia! E começando com eles, Skank, Pacato Cidadão, lembra dessa? Vamos matar saudades.

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10: Legal, 9:18, 9:18, Bom Dia Antena, mandar um abraço aqui pros meus amigos. Alô, alô, Biro, da Santa Casa, do Raio X, tá ouvindo um pouquinho, né, Biro? Bom dia pra você, meu irmãozinho, muito obrigado pela audiência, viu? Alô, meu grande amigo Marcelo Lopes, alô, Marcelo Lopes, o nosso abraço, meu irmãozinho, muito obrigado pela audiência, meu grande amigo de longas datas, Marcelo Lopes, o nosso abraço, meu irmãozinho. Mandar um bom dia também, um carinho especial aqui também, a minha grande amiga Irene, a

0: Rodrigo, César e Rodrigo e Henrique. Ó, que modão bonito, hein? Modão bonito demais aqui nas ondas da Antena 102. É o Bom Dia Antena. Manda um abraço aqui, deixa eu ver um bom dia. Deixa eu ver aqui, na, quem tá na sintonia ouvindo a antena. Alô, Roberto. Abraço meu grande amigo Roberto, né, Roberto? Abração pra você, viu, Roberto? Daqui a pouco aquele modão bonito pra você, viu? Meus amigos, meus irmãos da Diurânia, empresários, né? A empresária Maria, o empresário Tico, do Restaurante Modelo, olha que beleza. Alô, Tico, alô, Maria, alô, equipe do Restaurante Modelo, bom dia, ó, tá no trampo, rapaz, ó. Ô, Tico, põe a toquinha também agora aí, ó, aí fecha com chave de ouro, viu? Aí, ó, tá a Maria, tá o Tico, já no trampo aí, né, preparando. Ô, Tico, é o seguinte, a Tati, ô, Tati, bom dia, Tati. A Tati lá do Paulinho Supermercado, Paulinho, já tá no trampo também, lá no Paulinho Supermercado do Santo Expedito, né, Tati? Né, Tony? Né, Paulinho? Ó, essa equipe maravilhosa aí trabalhando lá no Santo Expedito, no Paulinho Supermercado. A Tati falou assim, Boquinho, fala pro Tico e pra Maria que nós queremos o feijãozinho gordinho, né? O feijãozinho gordinho. Alô, Tico, prepara aí, meu velho. Prepara aí, viu? Alô, Manezinho, bom dia, Manezinho, lá da Fazenda Santo, em Santo Antônio do Aracanguá, né, rapaz? Olha que beleza. Eita! Alô, Manezinho!
1: E aí, Boquinho? Tudo beleza, Boquinho? Beleza. Olha o Manezinho na área, Boquinho.
0: E aí, Manezinho?
1: Boquinho, manda um modão aí do Daniel aí pro Manezinho, pra Sandrinha Brito, pro Fábio Pedro, pro Everaldo. E pra todos os ouvintes desse programa, um chonado, Boquinho. Hoje é sábado, Boquinho. Hoje é dia de lavar o pescoço, Boquinho.
0: Alô, Manezinho, é, hoje é o dia de lavar o pescoço, rapaz. Tirar a poeirinha da garganta, né, Manezinho? Ê, cabuca, aí bonito, hein? Alô, minha amiga Irene, bom dia, Irene, ouviu? Menina da aldeia, né, Irene? Eita, ofereceu pra toda a família, né? Ô, Manezinho, a Irene já tá lavando o pescoço já, viu? A Irene tá lavando o pescoço já, ela falou, viu? É, tá tirando a poeirinha da garganta já, viu? Beleza pura. É, ô Tico, vamos organizar então, viu? Vamos organizar o feijãozinho gordinho, viu? É, vamos organizar. Hoje a equipe do Paulinho tem um compromisso hoje, lá no bairro do Santo Expedito, né? Mas, ó, vamos marcar pra gente fazer aquele feijão gordinho gostoso. Aê, trem bom demais, né? Né, Tico? Abração pra você, meu irmãozinho. Hoje vai ter lá a festa junina no Santo Expedito, né? Lá próximo ao Bar da Maria hoje, e nós estaremos presentes lá hoje, né? Aproveitando, curtindo com a galera do Santo Expedito aí, né, gente? Alô, Tico, vamos marcar sim, viu, meu patrão? Vamos marcar sim, viu? Tá certo? Sempre na sintonia, né? O Fábio Pedro, bom dia, Fábio, tudo bem, Fábio?
2: Olá, Boquinho, bom dia, como vai, meu amigo? Tudo bom?
0: Beleza, maravilha.
2: Espero que sim.
0: Opa!
2: Aqui é o Fábio Pedro. E aí, rapaz, tudo na Santa Paz?
0: Tudo na Santa Paz,
2: eu gostaria
0: a Deus
2: de ouvir a música hoje, Perdona-me, com Camilo Blanes, tá bom? Perdona-me com Camilo Blanes. Ofereço para toda a turma da Rádio Antena 102 e minha gratidão. Tchau, tchau.

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3: Legal, 9h40. Bom dia, Antena. Você curtindo a melhor programação do Brasil. Mandar um abraço aqui agora pra minha amiga Sandrinha Brito. Tocamos Daniel no bloco passado, né, Sandrinha? Foi pra Sandrinha Brito também. Um beijão pra você, minha amiga. Mais uma vez, um abraço pros meus amigos. Alô, Tico, alô, Maria. Aí no restaurante Modelo, a Natália, o Rafael, essa família linda. São os nossos amigos, nossos irmãos. Já estamos combinando a feijoada, viu, Tati? O feijão gordo, viu? Estamos combinando já, viu, Tati? Que beleza, que maravilha. Meu amigo Marcelo Lopes, grande Marcelo Lopes. Marcelo Lopes é fã desse cantor aqui, ó. Emílio Santiago, Lesões Corporais. Essa música é linda, vamos matar saudades.

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9: 9h53. Alô, meu amigo Percival. Nosso abraço, Percival. Muito obrigado. Já vai bater um gorozinho já, né, Percival? Sabadão, né? Sabadão, né, Percival? Nosso abraço, meu irmãozinho. Muito

Nova Xingu ali. Eu ia lá na conveniência, mas acabou tendo outro compromisso, acabou não dando pra ir. Mas eu iria assistir mesmo, porque vale a pena, vale a pena. O show do Ronaldo é espetacular, espetacular. Alô, meu amigo Ronaldo, nosso abraço, meu irmãozinho. Mato Grosso e Matias, sábado. Eu tive o prazer de cantar essa música com o Ronaldo, rapaz. É, tá pensando o que, né, Ronaldo?

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2: É a previsão do tempo, os termômetros marcando no momento 22 graus e o tempo hoje é dia de sol, né? Dia de sol com muitas nuvens, dia de sol com aumento de nuvens a partir da tarde e não chove hoje também, hoje não está marcando chuva. Amanhã, que é domingo, nós teremos hoje, amanhã que é domingo, a mínima 13 graus e a máxima 28. Sol o dia todo sem nuvens no céu e noite de tempo aberto ainda sem nuvens. A mínima 13 graus amanhã e a máxima 28 graus.
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2: Bom dia, Antena. Daqui a pouquinho, às 11 horas, nós teremos aí. Daqui a pouquinho, às 11 horas, a primeira hora do Retro, do Antena Retro, viu? Daqui a pouquinho, 10h23, alô Cibele, pede Zé Henrique Gabriel aqui na Antena.

0: Zezé de Camargo e Luciano, No Dia em que eu saí de casa, grande sucesso nessa manhã de sabadão. E olha, lembrando que Frangos e Frios Modelo hoje é aberto até as 14h, viu gente? Com frango assado, vai correndo. Frangos e Frios Modelo, alô Odete, do Frangos e Frios Modelo, aniversariante de hoje. Odete, parabéns, felicidades, que Deus te abençoe, viu? E que essa data se repita por muitos e muitos anos e que você continue sendo essa pessoa maravilhosa, essa pessoa querida, viu? Tá certo, Odete? Parabéns, felicidades, muita saúde, muita paz e muito sucesso pra você.
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0: É o Mato Grosso e Matias, enquanto o sol brilhar, minha amiga Sandrinha Brito adora esse modo, né, Sandrinha? O nosso abraço, minha amiga, muito obrigado pelo carinho da audiência. Meu amigo Dió Fiscarelli, bom dia, Dió. Dió também tá na sintonia, né, Dió? Que beleza, nosso abraço, Dió, muito obrigado pela audiência.
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Muito bem, 11 horas, 1, 2, 3, Grupo Rasa aqui nas ondas da Antena 102, a rádio da sua cidade. Vamos deixando a última, né? A última dessa manhã do Bom Dia e daqui a pouquinho tem a primeira hora do Antena Retro. Vem chegando o Zé Neto e Cristiano, oi, bom dia. Daqui a pouquinho eu volto com o Antena Retro, as velhinhas que marcaram época.

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1: Muito bem, 11 horas e 7 minutos. O nosso bom dia. Esta é a sua ZYD 937, canal 272, Antena 102, a rádio da sua cidade. E por aqui, Boquinho, até o meio-dia, com a primeira hora do Antena Retro, as velhinhas que marcaram época. E a direção geral, doutor Vanderlei Garcia. 11:08, bom dia.
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1: Ace of Base, a primeirinha, matando saudades.

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1: Legal, 11h21, é uma Antena Retro, as velhinhas que marcaram época. Lá ouviu o som de Aparecida do Taboado.
2: Bom dia, meu patrão Boquinho.
1: Bom dia
2: pra toda a galerinha do Antena Retro. O garotão aqui do Mato Grosso do Sul, Aparecida do Taboado, que é um flashback, sabe de quem? Cantora Sandra. Manda pra nós aí, meu queridão. Escolhe aí uma bem da hora pra gente. E vai pra todos os ouvintes aí que tá curtindo. Tchau, obrigado.
1: O nosso abraço, Wilson. Muito obrigado pelo carinho da audiência. Um abraço também aqui. Quem pediu pra nós também aqui? Alô, Alexandre. Um abração pro Alexandre também, né, Alexandre? Um abração pra você. Muito obrigado pelo carinho da audiência. Alô, Dico também na sintonia, né, Dico? Ouvindo o Antena Retrô. Muito obrigado, Dico, pela audiência também. Alô, meu grande amigo Japa. Fala, Japa.
3: Ô, Boquinho, meu amigo.
1: Beleza?
3: Tá bom, meu irmão?
1: Bom.
3: Deus abençoe a semana, o final de semana do amigo aí.
1: Amém, amém.
3: Deus abençoe e proteja sempre você aí, meu irmão. Manda uma boa pra nós aí, uma aba pra nós aí, curtiu?
1: Beleza, grande Japa. Um abração pra você, pra toda a família, viu? Um abração pra você, meu irmãozinho. Que Deus continue abençoando você.

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10: 11 horas e 37 minutos. É uma Antena Retro, as velhinhas que marcaram época. Mandando um abraço aqui, deixa eu ver. Alô, Ademir. O Ademir da linda, o Ademir do bairro São Lucas, né? Alô, Ademir do São Lucas, o nosso abraço, muito obrigado, pede Creedence, né? Vamos tocar, viu, Ademir? Muito obrigado aí pela audiência, um ótimo sábado, um bom final de semana pra vocês todos aí, viu? Muito obrigado a todos aí, na sintonia, ouvindo a Antena 102, a rádio da sua cidade. O Ademir pediu e vai curtir o Creedence Matando Saudades.

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0: Legal, 11:51. Alô, Irene, bom dia, minha amiga.
3: Ah, meu amigo, irmão Boquinha, aí ficou bonita, hein, meu irmão? Aí ficou completíssimo aí, hein? Eita, meu Deus do céu. Obrigado. É nóis sempre.
0: Valeu, Irene, nosso abraço, minha amiga. Um bom dia pra você, um ótimo final de semana. E deixando aqui o último bloco do Antena Retrô da primeira hora. Daqui a pouquinho tem Cléo Garcia. Eu volto segunda-feira às 15 horas. E às 3 da tarde tem Anderson Clayton com Arena 102. Um abraço a todos, um bom final de semana.
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0: que tá o seu sabadão e tudo bacana, né? Sejam bem-vindos aqui na programação. Essa tarde, né, de sábado, já invadindo essa maravilhosa tarde de sábado com a segunda parte aí do Antena Retrô. Obrigado pela audiência, você em Jales, você em toda a região, né, na audiência, com o rádio ligado aí nos 102,3. E obrigado você também que nos acompanha através da internet, através do seu smartphone, através do seu laptop, no aplicativo Antena 102. Obrigado mesmo aí por estar com a gente, hein? Vamos lá, Antena Retrô, trazendo mais flashbacks no seu rádio. Boa tarde pra você.
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0: Games People Play, som do Inner Circle.
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0: Tá aí mais uma pra matar saudades aqui em 102,3 Antena, trazendo aí Into My Life, o som do Colin Hay. Bom, e assim a gente encerra mais uma edição do Antena Retrô aí no seu sabadão. Na segunda-feira tem mais, né? A partir das 11 da manhã, é de segunda a sábado, você confere aí 2 horas com o melhor do flashback. Antena 102, fazendo o clima aí do seu final de semana.
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0: Mr. Michael Jackson no Antena Retrô, fechando mais uma sequência de flashbacks até uma da tarde, você relembrando os grandes momentos da música. Antena 102 fazendo o clima aí do seu horário de almoço. Um ótimo sábado, bom final de semana pra você.
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0: Aí no seu sabadão, tocando só sucesso, Zé Felipe e Ana Castela, Sua Boca Mente. Já já tamo de volta com muito mais.
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0: Deusa Caipira, Eduardo Costa, aqui na programação do seu sábado, para você um excelente final de semana.
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1: Valeu, turminha! Obrigado pela audiência, você em Jales, você em toda a região, você que nos acompanha aí através do rádio ou através da internet, né, no aplicativo ou nas plataformas digitais. Obrigado aí pela sua companhia. Daqui a pouquinho tem o Arena 102 com o nosso amigo Anderson Clayton, trazendo aí o clima do rodeio no seu sábado, fazendo o clima aí do seu final de semana. Abraço a todos e a gente se fala na segunda-feira a partir das 10 da manhã. Valeu, grande abraço!

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0: cair na fita aí, você manda um modão arrumado pra nós aqui. Manda um tiro de 12 pra essa galera que aqui no João Boquinha aqui, ó. Esses caras dando trabalho aqui, ó. O Darinho, tá o Celso, tá o Alex, tá o Marcão, tá o João, tá o tá o Alicate, o Parafuso tá aqui. Manda um modão arrumado aí pra nós. Tiro de 12, acelerada motoca, acelerada, tá gostosinha, eu tô bêbado já, manda um modão pra nós aí.
1: Manda com fome!
0: É, deixa eu falar o modão, é, facão Guarani, vou matar todo mundo.
2: É fantástico, agora do Arena 102 com o ano Proença, Jazz, Os Pupim, Jazz, Café Poiana, Sanguntinho, Jazz, gostoso! Aí, ó, transição, Pode Sol 2, uma delícia tomar Café Poré. Café Poré, gostoso de manhã, às 3 horas, 7 horas, Café Poré, bom com bolo, pão com mortandela, tudo que você gosta, Café Poré, Anderson Creito, a explosão vai, vamos fazer um doido do Café a Poré. Vamos aí, ó, Moço Carvalho, Moço Carvalho em Jardim, então são Moço Carvalho aí, ó, 6 gatos de café por aí, passa o Moço Carvalho, faz aí o seu orçamento aí sobre Moço, planejado aí, ó, com Deva, né, gente aí, ó, gente competente aí, ó, passa no Deva, 6 gatos de café, Moço Carvalho, Jardim, aí, ó, no dourado, Avenida Rock de Hora, Moço Carvalho, Jardim, vamos lá, DJ, 11 gatos de café por aí, é, também aí nós temos aí o Alex Gesso Jardim, aí, ó, Gesso Jardim, Alex Gesso Jardim, 6 gatos de café por aí, Gesso Jardim, faz seu orçamento com o Alex e faça já, seu deixa na sua caixa de manhã, 6 gatos de café Aporé. Vamos aí, ó, Luiz do Pai, 11 gatos de café Aporé. Fora do Piso, 8 gatos de café Aporé. Café Aporé, nós temos São Japão, essa, Jales. Posto Pupim, Jales. Aí, ó, tudo postando Arena 102, Anderson Creito. A explosão do rádio, tchau. Anderson Creito, toca pra nós aí, ó, qualquer música do Pet Shop Boys, Anderson Creito, aí pra galera, aí, ó, regular e mexer o bumbum. Valeu, Anderson Creito, a explosão do rádio. Nessa dupla, 11 gatos de café Aporé. Nizinho do Poço, 11 gatos de café Aporé. Andando pra festa, momento, 11 gatos de café Aporé. Quem engajou? Um gigante de café, Aporé, cavalo. Sérgio, senhor. Mais um beijo, um abraço, menino. Tchau, tchau, um abraço.
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3: Alô, Anderson Play. Estamos aqui em Paranapuã, aqui na chácara do Marronzinho. Tá aí o Juninho, Marronzinho, Maio. Tá o Gian, tá o Mudim, tá o Alex, tá o Jereba, tá o Serginho, tá a Ângela. Dá um tiro 12 pra nós aí, um tchau obrigado aí pra nós, beleza? É nóis, hein?
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5: Ô Anderson Cleito, boa tarde, é o Agemir aqui no Jalão. Do residencial Maria Silveira, vindo no programa e desejando um sabadão abençoado aí pra você, a família, a minha e de todos que estão ouvindo o seu programa. E gostaria de ouvir uma moda aí do Rio Negro e Solimão, Na Sola da Bota. Por isso, pra vocês na rádio, os amigos, colegas e nós aqui em casa. Valeu, Anderson Cleito, um bom trabalho aí, que Deus abençoe. E um bom final de semana com muitas bênçãos, saúde e paz pra nós todos. Valeu, meu rei. Um abraço. Com Deus. Boa tarde.
6: E aí, meu amigo Anderson Cleito, tudo bem com você, garoto? É nós aqui de novo, hein? Estamos aqui, ó, marca a presença aqui, hein? O Vavá tá te mandando um abraço, ó, o pessoal do Truco aí, ó. Anderson Cleito vai mandar um abraço pra vocês. Gilcim tá aqui na área, a Lu, o Gui, o Mumuzinho, e aí o nosso amigo aqui, Bacaninha, mora aqui do lado do bar do Vavá. Manda um abraço pra todo mundo que tá aqui, hein? Pessoal do Truco ali tá detonando, rapaz, só dinheiro que rola, hein? Eu, hein? E nós aqui tomando uma gelada, falou, meu amigo? Manda aí pra nós aí, Delícias de Amor, Teodoro Sampaio. É, modão, que isso é bom demais, moço. É nós, hein? Anderson Cleita, explosão do Rádio Mãe. Deus. Manda um abraço aí pra todos meus amigos aí de Jales e região também. Fala, Dilcim, queria dar um alô, um abraço aí, mas não sai. Fala só um oi pro Anderson.
7: Ô, meu amigo Anderson Creito, um abraço pra você, um oi, tudo de bom pra você.
6: Tá? Anderson Creito,
7: a explosão do Rádio Luz.
8: Boa tarde, Anderson Creito, aqui é o Vitor do Poço Sena, aqui ó, tá eu e o Edão. Estamos trabalhando nesse sábado abençoado, escutando a explosão do rádio. Anderson Cleiton, manda um modão aí pra nós também. Um abraço a todos os ouvintes. Fica com Deus. Manda um tiro de 12 pra nós aí. Pá!
9: Alô, Anderson Cleiton, a explosão do rádio. E esse maravilhoso programa de todos os sábados, Arena 102. Arrebentando, hein? 19 anos de estrada, hein, meu amigo? Maravilha! E eu gostaria de ouvir um modão, se der tempo. Rita Lee, a grande Rita Lee, a rainha do rock. Jardins da Babilônia. É, Jânio Marina, sintonia até as 22 horas. Um tiro de 12 e tchau, obrigado!

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alô São Paulo, alô Brasil, boa tarde. Está começando o Arena 102, aqui da ZYD 937, canal 272, Rádio Antena 102 FM Jales, São Paulo. Mandando som alto e nítido para 5 estados da União: São Paulo, Minas, Mato Grosso, Mato Grosso do Sul e também Goiás. Mais de 100 cidades, mais de 100 municípios ligados diretamente na melhor da Antena 102. Hoje, sabadão, dia 6 de junho de 2026, depois do Cléo Garcia, vamos nós! Eu, Anderson Cleiton, e toda a minha produção até as 10 horas da noite. Portanto, até as 22 horas, tocando só as melhores na Rádio Antena. Pode ter certeza, galera, juntos faremos um belíssimo programa. A Sônia de General Salgado, Anderson, ligado já na explosão do rádio com seu belíssimo programa na Rádio Antena. O Clemerson puxando o palito doce, toda a galera de General Salgado, Lagartixa, Estrela do Oeste. Bem, galera, relógio marcando, olha só, 10 minutos só de áudios da Rádio Antena, é brincadeira? Temos aqui já 15 pedidos de músicas. Só temos que agradecer a Deus, né? São 10 minutos o povo falando na Rádio Antena, aguardando o programa Arena 102.

princípio e fim de todas as coisas. Estamos aqui, Senhor, mais uma vez de corpo e alma, preparados mais do que nunca para apresentar o Arena 102. O Senhor é meu pastor e nada me faltará. Deitar-me faz em verdes pastos. O Senhor me guia mansamente às águas tranquilas. Refrigera minha alma. Guie-me pelas veredas da justiça, por amor do seu nome. Ó Senhor Jesus Cristo, Rei dos reis, único e verdadeiro rei, estendi as tuas mãos, ó Pai, e derramai-nos a sua bênção. Livrai-nos de todo ódio, de toda inveja, de toda falsidade, de toda maldade do ser humano. Dai-nos a paz, Senhor. Dai-nos a paz.

0: nuvem branca, essa gente não.
1: Quem poderá dizer o caminho certo?
0: Quem poderá dizer?
1: Sem dúvida alguma.
0: Certo,
1: Jesus Cristo.
0: Palmas,
1: palmas, palmas.
0: Jesus Cristo.
1: Vamos exaltar o Filho de Deus.
0: Jesus Cristo.
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enquanto eu vou programando os pedidos musicais, começamos com esta linda música. Afinal de contas, já entramos no mês de junho. Metade do ano já se foi. Vamos lá então, mês de junho, mês de São João, Santo Antônio. Olha só. Claro que vamos começar com a Narrie. A espiga vai assar hoje aqui, moçada.

0: Sopresc, palmas ali. Garota incrível, Luiz Antônio Fresca mandou áudio. Coloca o áudio dele ali, produção. Vamos lá, então. Logo no início, hein, Luiz Antônio Fresca, vamos lá.
1: Tô poida ver que agora, meu amigo Anderson Cleiton.
0: Aê! Alô, produção, manda o link da música pra mim, por favor. Vamos lá. Lula da Grobeck.
2: Oi, eu sou o Cleiton.
0: Oi.
2: Boa tarde.
0: Boa tarde.
2: Que Deus abençoe você, sua família, todos os seus ouvintes.
0: Amém, cara.
2: Na abertura do seu programa aí, que Deus põe a mão e abençoe a minha família, que tá saindo agora da Argentina, sentindo a nossa região, né? Que Deus abençoe, que faça uma boa viagem. Um ótimo final de semana para você, seus ouvintes, sua família. Que Deus abençoe a todos nós, tá?
0: Tá bem, obrigado, vamos lá! Lagartixa Estrada Oeste.
3: Mas Cleiton, você não tem a multidão que sabe, tá esperando começar o teu programa, meu irmão. Você não tem noção, a multidão tá esperando o teu programa. Um abraço, Lagartixa Estrada Oeste, primão do Carcaça. Um abraço, tchau, tchau. O importante de tudo é que você não esquece de ninguém, cara. Deus te abençoe sempre, tua vida, sua caminhada, seu trabalho.
4: Oi, Anderson, boa tarde. Aqui é o José Espada. Se for possível, eu queria que você tocasse aquela música de Chitãozinho e Chororó pra nós. Estrada. Um abraço pra todos vocês, Anderson.
0: Beleza! Agora no Arena Internacional, relógio marcando 3 horas e 23 minutos. Eu tenho a satisfação de receber a mensagem no Arena Internacional, direto da Europa, lá de Portugal, o Cleverson. Boa tarde, meu amigo. Manda pra minha esposa Tatiana Martinelli. Música do Panda, toda a galera, muito obrigado a vocês. Diof Scarelli também, alô Diof Scarelli. E a música não para, tem sequência. Ó, tá nos pedidos. Eu tô aí na sequência dos pedidos, tá, gente?

0: Solta o povo, Arena! 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É casa cheia na antena! Da cidade de Urânia, Codorna!
1: Boa tarde, Anderson Cleito, Codorna de Urânia, juntamente o Roberto, sua esposa Ceci, curtindo Arena, em busca aí do Jalão agora, hein? E só mal modão que repica na antena.
0: Beleza! Opa! Tava sentindo a falta da sua participação aqui, grande Codorna, galera de Urânia, palmas ali! Solta o povo, solta o povo!
2: Alô, São Clay. Oi. Boa tarde, beleza, meu jovem? Beleza bem. Pura? Vamos mandar pra nós aí, Chico Rei pra Ná. Tá eu aqui, minha família Isa, minha esposa, a minha irmã Iuzete e o Dazinho. Tira o pé do chão, Dazinho! Aê! Dazinho, velho, tira o pé do chão, o Dazinho, velho, tá cochilando aqui, filho. Tomou os guaranas, tá cochilando aqui na minha garagem aqui. Eu tô doido pra arrancar ele daqui, mesmo sumir no mundo. Tá, obrigado. Ô, São Cleide, programão top, velho. Você tá louco, moço? Eita, bexiga, você tá doido? Isso aqui hoje rebenta hoje, hein? Aê, modão, hein? Só modão você vai pôr hoje.
0: Obrigado.
2: Só por Deus, hein? Aê, ai, ai. Você tá doido, moço?
3: Anderson Cleito, boa tarde, garoto.
0: Boa tarde.
3: Tudo bom?
0: Tudo bem.
3: Olha, a gente tá na fazenda Nossa Senhora de Fátima aqui em Mesópolis.
0: Que legal.
3: Na casa do Zetinho, da Adelaide. E o meu irmão de Cosmorama, galera.
0: Alô, Mesópolis.
3: E a gente tá ouvindo a antena, a melhor rádio. Toca Gert Brook aí pra nós, garoto. Beleza?
0: Obrigado.
3: Tchau, tchau.
4: Boa tarde, patrão. Seu estimado gigante Hortaliça. Olha os modão pra nós aqui, todos os ouvintes. Uma boa tarde a todos. E dá um tiro de doce pra nós aqui, meu garoto.
0: Boa tarde, pancadão de Auriflama. 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Pedido do Tim Polveira.
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Beleza, galera? Relógio marcando 3 horas e 34 minutos. 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

café, anunciam! Solta o povo, Arena! Galera, ó, eu quero dar um super toque pra vocês. Alô, produção, grava aí, por favor, produção. Relógio marcando 3 horas e 42 minutos. 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Agora sim, solta o povo!

0: Perfeito, é o Manezinho de Santo Antônio do Aracanguá. Manda um modão sonado aí pro Manezinho, pra Sandrinha Brito e a todos que estão aí no bar do Vavá, o Wilson de Aparecido Taboado, Zé Marçola, Laíto Junqueira e São João de Iracema. E pra todos ouvintes desse programa chonado, escolhe um que tiver aí, você manda pra nós. Manda um modão chonado aí pro Manezinho, que o Manezinho tá chonado.
1: Beleza.
0: Um abração e tudo de bom, meu amigo.
1: De Santo Antônio do Aracanguá. De Santo Antônio do Aracanguá. Enrolou a língua, moçada. Vamos agora. Da cidade de Aparecida do Taboado, terra dos 60 dias apaixonados lá. Wilson do Taboado, vamos lá, Wilson.

0: rádio, menino. Estamos de volta, Anderson Crete. Estamos de volta.
1: Seja bem-vindo.
0: Nas ondas da 102.3 de Jales. É o Bilção do Tabuadão. Nós quer um pancadão e sabe de quê?

0: produção, manda o link da música do Antônio, garoto Antônio Fresque, por favor, produção.
1: Boa tarde, meu amigo. Oi. Anderson Cleito, aí eu por cá. Ótimo final de semana pra você, pra toda a sua família. Obrigado. E pra todos os ouvintes da 102. Estamos aqui, só na escuta.
0: Obrigado, Lecalhas. Sabadão com o Anderson Cleito, a explosão do rádio, não tem pra ninguém. Líder absoluto, disparado de audiência, Lecalhas, muito obrigado, Lecalhas lá. Meu amigo sem pescoço, representando a classe dos caminhoneiros do Brasil. Alô, sem pescoço. Amigo Branco. Alô, Bar do Branco, toda a galera, muito obrigado, companhia limitada, toda a galera que gosta do tiro de 12 lá.

0: Freio. Toca o motão aqui pro Nenê da Bila. Pra eu, Sérgio, Matheus. Matheus Arame Liso, Seca Mas Não Fura. Modão aqui pra todos, pra nós e todos os ouvintes aí. Tchau, obrigado.
1: Não, isso aqui é lá da Vila União, né? Grande Nenê, muito obrigado, Nenê.
2: Que seu filhinho vai ficar sozinho em casa.
1: Lagartixa Estrela Oeste.
3: Ô, tudo bem? Joia? Tarde, Lagartixa Estrela do Oeste. Marcamos presença aí. Parabéns por programação, mais uma vez. É nóis, irmão. Todo sábado aí. Mandou um alô aí, uma modona pra nós aí, ó. Sem pedido, porque toda semana é especial. Pode uma boa aí.
1: Opa!
3: Pra nós aqui de Estrela do Oeste, só tem transporte.
1: Beleza, obrigado pela compreensão. Tá
3: achado, câmbio.
1: Beleza. Vai, vamos lá, então. Deus.
4: Ô Anderson, oi, boa tarde.
1: Boa tarde.
4: Aqui é o José Espada. Se for possível, eu queria que você tocasse aquela música de Estourante Chororó pra nós. Estrada. Um abraço pra todos vocês, Anderson.
1: Beleza. Vamos lá, sorte o povo.
4: Alô Anderson Clayton, boa tarde, tudo bom contigo? Espero que sim. Aqui Fábio Pedro de Jales, mandando um alô lá pro Manezinha, Dona Fátima de Santo Antônio da Aracanguá, pro Wilson de Aparecida do Taboado, pra Sandra Brito, pra toda a galera que está curtindo o Arena 102. E eu gostaria de ouvir hoje a música, caríssimo, se for possível, por gentileza, com Alex Sirvente, Junto a Ti, ou simplesmente Junto a Ti, com Alex Sirvente. Forte abraço e tchau, tchau, fique com Deus. Abraço a todos.
1: Eu tô seguindo os pedidos ainda lá do começo, lá da abertura ainda, hein? Já se passou quase uma hora de arena, tô lá na abertura ainda.

0: pedido do Márcio Bombril. Bem, agora, 3 horas e 51 minutos, vou tocar o pedido musical desse garoto que é muito especial aqui pra nós, Luiz Antônio Freschi. Alô, Luiz Antônio Freschi, é o seu pedido aqui, hein? Vamos lá! Ó o bilharzinho.
1: Oba!
0: Beleza? O Luiz encasquetou com essa música, moçada.
1: Garçom!
0: Essa mulher aqui deve ser parente do Vorcari e do careca do INSS. Vamos lá!
2: Bicho velho! Vamos lá, fala meu patrão. Bom?
3: Bom.
2: E o seguinte, vou querer 10 conto de ficha.
3: 10 conto de ficha.
2: E daí traga pra mim também a cerveja mais gelada que tiver.
3: Deixa comigo, rapaz, é pra já, ó.
2: Meta a ficha. Deus que ajude.

0: Anderson Creighton, a explosão do rádio, menino. Estamos de volta, Anderson Creighton, estamos de volta nas ondas da 102.3 de Jales. É o Vilsão do Tabuadão, nós quer um pancadão aí, sabe de quem? Gigi de Agostinho, menino, manda pra nós uma bem dançante. Tamo junto e misturado, tchau e obrigado.
1: Vibrante.

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Alô, equipe do Arena! Alô, produção! 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E eu fecho o Duelo de Gigantes. Alô, produção, manda os dois textos pra mim, por favor, produção. Viano.

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e 20 minutos do ritmo eletrizante do Arena 102. Relógio marcando, encosta a porta ali, produção, por favor. 4:21. 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

0: meu mozão, a minha família, minha mãe, minha sobrinha, minha cunhada, meu irmãozão, que eu amo de paixão. Alô, Anderson Cleiton, me põe aí no balaio de prêmios, que eu quero ganhar um prêmio aqui de Jales, hein? Balaio de gato aí pra mim, levar um prêmio desse pra Santa Bárbara do Oeste.
1: Tchau, obrigado! Beleza, galera, muito obrigado, pessoal de Santa Bárbara do Oeste, curte no Arena 102, alô, Dirley, toda a galera, o Erley, né, grande Erley, meu amigo Jean de Jales Anderson, neste sabadão de sucesso total com a explosão do rádio, manda essa música aqui, é um clássico do rock and roll mundial, em especial para minha esposa Josi. Hoje completamos 17 anos de casado, o Jean de Jales e a esposa Rose. É Josi, alô Josi, que Deus abençoe, hein? Jean é um cara muito bacana, entende muito de música. Grande abraço, Jean. Portanto, Jean e a sua gloriosa esposa Josi. 17 anos de casados, muitas bênçãos pra vocês, tá? Casal incrível. Sorte o povo!
2: Ô, seu Cleiton, manda um Zé Neto e Cristiano aí pra galera aqui da Vila União. Estamos aqui comendo um churrasco aqui na minha casa. Eu, Matheus, Sérgio, famoso Macuco.
1: Macuco! Eu fico imaginando como foi o casamento do Macuco, padre. Já pensou no altar? Você, Macuco, aceita de livre, espontâneo. Ô, louco, Macuco! Já pensou o Macuco fazendo cadastro aqui no Converso de Jales? Qual é seu nome, Macuco?
3: Eu sou a filha do Piraí. Boa tarde. Manda pra mim ter um tiro de 12. E alô pro meu pai lá no posto 7. E eu adoro seu programa. Manda um motão pro meu pai.
1: Faz o seguinte, não deu pra gente ouvir nitidamente a... essa criança, tira o fundo, por favor, produção. Vamos lá. Parou, parou. Agora sim.
3: Oi, Anderson. Quem?
1: Boa tarde.
3: Eu sou a Isis.
1: Oi, Isis. Tudo bem? Palmas a Isis. Palmas a Isis. Sensacional. Prossiga, Isis.
3: Eu adoro seu programa.
1: Obrigado.
3: Manda um motão pro meu pai. Oi, Anderson Quinto, eu sou a filha do Piraí. Boa tarde. Manda pra mim ter um tiro de 12. E alô pro meu pai lá no posto 7. E eu adoro seu programa. Manda um motão pro meu pai.
1: Beleza, eu peço só pra vocês digitarem que eu não entendi o nome da música. É só digitar o nome da música aí. Pede pro papai e pra mamãe digitar, tá? Que eu toco com toda a satisfação. Vamos lá? A solta Cris também. Ah, o Tirissa da Gourmet, pelo amor de Deus. Esse cara eu conheço há mil anos. Vamos lá? Cadê o Tirissa aqui? Cadê o Tirissa? Tá lá na família Barriviera, hein? Nossa senhora.
4: Aê! Meu amigo, eu sou Teito, o Tiris da Gromex, você tá bom, meu querido?
1: Tudo bem.
4: Marcelo Fortaleza, tudo bem?
1: Estamos pelejando.
4: Estamos aqui na Chaco Sonatar. Estamos aqui no Jataí, arrumando umas coisas aqui, mexendo, tomando uma cerveja, passando uma carne, né? Pra não perder o costume. Aí tá eu, o Sérgio Nivardo, a Roseli, o Kiko, meu irmão, a esposa dele, a Miriam, o Eric, a dona Maria e eu, né? Pra variar, né? Manda um musical pra nós, um abração pra nós aí.
1: Beleza! Pensa numa família que tem uma energia positiva, uma alegria, né? É a família Barriveira lá, um grande abraço a vocês! Tá aqui, ó! Vou mandar Riozinho nesse bloco aqui, eu sei que vocês gostam. Clebão Salgadeiro, como é que tá, Clebão Salgadeiro? Cheguei agora em casa, mas vou com você até as 22 horas. Tiro de do! Acho que moiaram os cartuchos aqui, moçada. Tá picando.

Oh, sabadão, cabanão, que friozinho, hein, Anderson? Quero ouvir João Bosco e Vinícius. Ofereço para o Márcio, meu namorado, para minha mãe Isabel, meu irmão Marcelo, minha filha Laís, para todas as minhas clientes, inclusive tem uma aqui fazendo os pezinhos, que eu estou trabalhando, fazendo unha. E Antena 102 é sucesso. Coloca meu nome no sorteio. Tchau, obrigada. Manda um tiro de 12.

0: Beleza, galera? Agora o áudio do meu amigo João Afonso Osafe, filho do Serginho da Xingu Sementes. Esta empresa está há muitos anos aqui no Arena 102. Seja bem-vindo, viu, João Afonso? Aê, como é que tá por aí, João Afonso? Palmas ali. Toda a galera, muito obrigado. Representando a Xingu Sementes e Nutrição Animal. Seja bem-vindo.
1: Aô, Anderson Clayton. Tamo aqui, escutando aqui a rádio. Só moda top, hein? Manda um tiro de 12 aí pra nós. Tá eu e minha namorada aqui, nós tá escutando você. Um grande abraço, um bom final de semana, meu amigo. Fica com Deus.
0: Opa! Obrigado, obrigado. É sempre uma satisfação, tá? E o João Afonso, juntamente com a gloriosa namorada, gosta desse modão aqui, ó. Relógio marcando 4 horas e 40 minutos. Ao vivaço, hein?

Ó, o início, a introdução dessa música é linda, ó. Lembra muito o Pantanal, né, moçada?

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O produção pede o telefone completo, produção, é mais fácil. 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

amigo Anderson Cleito. Queria que você tocasse a música pra gente, o final de semana com João Bosco e Vinícius. E oferecendo essa música para minha prima Ana Paula, que hoje ela tá aqui em casa, curtindo o sabadão, tomando uma cervejinha bem gelada. E o pessoal aqui, todos aqui que estão curtindo, aqui jogando um barainho. E manda um tiro de 12 pra gente. Um beijão, meu querido. Amo você. Essa programação é a melhor de todas. Boa tarde, meu amigo Anderson Cleito. Queria que você tocasse a música pra gente.

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1: Boa tarde, Anderson Clayton. Aqui é a Zélia, de Santa Fé do Sul, mas estou aqui no meu rancho em Rubinéia. Adoraria ouvir a música Mercedita. Eu quero ouvir, para mim, ligar o rádio no último, bem alto eu vou ouvir. Só não gosto muito com a Perla, tá?

0: Edson Cleito, meu amigo, você tá bom?
1: Tudo bem.
0: É o Clebão aqui, Salgadeiro.
1: Clebão, cara.
0: Tá aqui meu irmão aqui de São Paulo, aqui, ó. Motorista executivo lá de São Paulo. Tirou uma folguinha pra tomar uma cerveja com nós. Então manda um tiro de 12 pra ele. Já tá churrasqueando aqui, tomando cerveja. E ouvindo você, hein? Tamo com você, cowboy. Tamo junto.
1: Que legal, cara. É mais um ali.
2: Anderson Cleito, boa tarde. Tudo aqui bem? É a Priscila, aqui do Colodete.
1: Oi, Priscila.
2: Manda uma música pra nós aí, do melhor, do Henrique Juliano.

0: churrasco aqui. Mando pro meu esposo, nós estamos no churrasco aqui em casa. Manda um tiro de 12 aí pra nós.
1: Beleza, lá no Colodete. É ali a Reduto dos

versão original Mercedita Belmonte Amaraí. Original, hein? Família Fação, daqui a pouquinho o áudio de vocês e também do final do telefone 2171.

0: Beleza, galera, agora a família Fação lá no Córrego do Jataí, solta o povo.
1: Boa tarde, Anderson Cleiton, Kleber Fação aqui do bairro do Jataí.
0: Sejam bem-vindos.
1: Manda um abraço aqui ao pessoal da Apicultura Fação, que tá aqui na pegada. A todos os ouvintes, 102, uma buzinada de carreta e um tiro de 12. E toca modão e tchau e obrigado.
0: Pensa na família maravilhosa, batalha.

0: moto, aquele modão pra nós aqui, né? Daqui do ladãozinho aqui agora. Aqui é Aracac aqui. A colha do palito doce, positivo.
1: Amor, Aracac!
0: É, aquele modão pra mim, nós fez o Balohane. Hoje a Lohane não tá no hospital de base. Não tá na Floripa, hoje ela tá na casa dela, onde é o descanso dela. Tá lá, ouvindo a antena pelo aplicativo. Pois, manda aquele modão apaixonado aí pra ela. Fala que sextou, tô lá, de namorado. Tchau, obrigado. Fala que eu amo muito ela, positivo.
1: Eita, manda, hein? A paixão dele é tão grande que precisa de um caminhão prancha pra carregar a paixão. Nossa senhora! Moçada do Aracac, aliás, todas as usinas aí ligadas do Arena 102, galera dos frigoríficos de toda a região, pessoal de usina e frigorífico adora o Arena 102. É tudo nego bruto, né? Por isso que gosta do Arena.

0: Alê, seu Cleito, aqui tá o Birutian, hein?
1: Alô, Birutian!
0: Aqui na Fazenda Santa Mariana, tomando uma loirinha gelada e curtindo teu programa, hein? Tá o doutor Rafael lá da Urânia, vem visitar a gente aqui na fazenda. Beleza, abraço, Antônio, seu Cleito. O ritmo não pode parar, hein? Chama!
1: Grande!

0: amigo João Iroldes, lá do Boy Mix Frigorífico Boy. Tô falando que a galera do frigorífico adora o Arena. Vamos lá!
1: Boa tarde, meu amigo Anderson. Oi. Cleito, tudo bem? Abraço pra você aí, todos os seus ouvintes.
0: Obrigado, João.
1: E abraço lá pro pessoal do Boi Mix. Abraço pro João Polizelli, e na compra de gado, o Neto, tá? Todo o pessoal lá do Boi Mix lá. Valeu.
0: Ei, João Polizelli, João Polizelli, comprador de gado. Esse é potência, hein? Alô, João Polizelli. Pessoal de Urânia gosta do forrozinho, ó. Ai! Vai esquentar o frio. O Birutião vai doidar agora, ó. Vamos! Dá um tiro pra cima. De novo, dá um tiro pra cima.
2: Uma tarde de verão.
0: Não! Vira pra cima, caramba.
2: Seu corpinho de
0: colocou o cano aqui no estúdio, rapaz. Mira pra cima. Tá doido? Tem que ser pra cima o cano, moça. Ele empolgou.

Beleza, galera? Relógio marcando 5 horas e 10 minutos. Oi, Anderson, boa tarde. Aqui é o Jean de Jales, nesse sabadão de sucesso com a explosão do rádio. Manda pra galera esse sonsaço, em especial eu, Jean, dedicando a minha esposa Josi, que hoje estamos completando 17 anos de casado. Palmas! Família maravilhosa ali. E ele pediu essa daqui, ó.

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5: Beleza, galera? Relógio marcando 5 horas e 16 minutos ao vivaço. 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

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Nossa senhora! 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Diz que...

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Alô, Serginho, final do ano vai pra Gramado, Serginho. Alô, produção, moringa d'água aqui, produção. 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

Beleza, galera! Relógio marcando 5 horas e 26 minutos do ritmo alucinante do Arena Sentido! Envie o seu vídeo pra nós, do seu churrasco, a galera aí, dos esportes radicais,

0: Muito obrigado a galera das usinas. Alô, galera da usina Aracac. Galera também da General, muito obrigado, seu Bonfim, toda a galera nas usinas também. 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
1: Beleza? Boa tarde, aqui é o Marcelo de Paranapuã.
0: Ô Marcelo.
1: Sou da usina Colombo de Santa Albertina.
0: Que legal.
1: Manda um abraço pra todos lá.
0: Mando.
1: Estão trabalhando agora. E Torresmo de Urânia, Marcelo Gordo lá de Dolcinópolis. Pra todos que estão ouvindo aí, manda um abraço pro pessoal de Paranapuã aqui, beleza? A notícia.
0: Grande Marcelo, muito obrigado, viu, Marcelo? Alô, galera da usina Colombo, Aracaque, Generalco, é a galera do Serviço Bruto aí. Alô, Torreso, Luquinha, alô, Luquinha, cadê o piado, Luquinha? Galera de Urânia, que conexão maravilhosa, né, pessoal? Ó, lá em Santa, lá em Paranapuã, eles trabalham na usina lá de Santa Albertina, o Torresmo de Urânia e a galera lá, o Zé Gordo lá de Dolcinópolis, uma conexão maravilhosa do Arena. A festa não para de jeito nenhum, tem sequência.

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0: Beleza, participação agora. Participação mais do que especial. Esse garoto aqui acompanha a minha carreira desde a época do rodeio, lá nos anos 90. Estou falando do grande Carcaça de Jales. Vamos lá.
1: Especializada em picar. Boa tarde, boa noite. 20, faz um favor, hein? Cheguei agora no Jales.
0: Olha a altura do som, gente. Olha a altura do som. É de estrondar.
1: Especializada em picar. Boa tarde, boa noite. 20, faz um favor, hein? Cheguei agora no Jales.
2: Meu amigo,
1: manda uma essa moda aí, ó. Que eu te mandei. Saiu juntamente, meu amigo. Da antigamente, velho carroceiro, motorista das antigas. Mas deu um trabalho pra mim na Rondônia, hein? Meu Deus do céu. Capricha aí. Manda essa música aí, meu velho pai.

0: Perdão, Anderson Cleito, agora mexeu com nós, hein? Meu velho pai, queria aproveitar a oportunidade aí e mandar um abraço pro meu pai, seu Júlio Pereira de Brito. Capaz, você sabe que eu te amo. Anderson Cleito, depois você puder mandar aí pra ele aí, ó, o João Boiadeiro, ele vai adorar, hein? Beleza? Vou ligar pra ele e falar pra ele ligar na antena 102,3. 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
1: Eu cheguei num rolê de fé.
2: Alô, Delks, Delks que poda árvores. Um abraço, Delks. Amém, que Deus abençoe todos nós.

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1: Beleza, galera? 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Alô, Eduardo Martinelli, sensacional. Eduardo, você mandou um vídeo, né, sábado passado. Rapaz do céu, foi uma correria. Se puder mandar outra, a gente coloca aqui, tá? Eduardo Martinelli, manda um modão pra nós, o pessoal da usina. De Meridiano, frente 1, plantio. O agro não para. Um grande abraço a vocês aí da usina de Meridiano. Tô falando, pessoal das usinas e frigorífico, adoro o Arena 102. 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

Ó, a galera lá da Estância Batista, hein? Galera da Estância Batista. Muito obrigado. Ei, essa grelha tá lindo demais, hein? Pessoal lá na Estância Batista, muito obrigado todo o pessoal prestigiando, sintonizado no Arena 102. Daqui a pouquinho vou mandar um alusão pra vocês aí. E manda aquele vídeo caprichado dessa grelha aí, a fartura. Que Deus abençoe vocês, hein, moçada? Pessoal quer matar nós aqui, né? Almoçamos. Agora vai até as 10 horas da noite. Nossa senhora. E é só churrasco aqui o pessoal mandando os vídeos, hein? 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O produção manda um alô da Leonice Santana. Ela mandou alguma coisa aí, por favor.

Beleza, galera? 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

0: Beleza, galera. Alô, produção. Pode repostar o vídeo lá da usina de Meridiano, tá? O nome tá certinho da usina aí, por favor. Leonir Santana, Anderson, toca Bruno e Marrone. O Beto pro Rian, que estão fazendo aniversário hoje. Ah, eles fazem aniversário no mesmo dia. Bruno e Marrone, eu te seguro. Eu te asseguro. Beleza, muito obrigado, Leonice. Meu amigo Beto Cabelo e o Rian. Aê, Rian, vai casar ou não vai, Rian? 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Alô, Mario Hernandes! E eu fecho o duelo de gigantes, relógio marcando 5 horas e 54 minutos. Parece que tá esfriando, moçada. Pelo amor de Deus, eu detesto frio. 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
0: Vamos lá então, causar um abalo sísmico da Rádio Antena.

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1: Oi, Anderson Freitas, aqui é a Yara de São José do Rio Preto. Manda boa pra nós aí. Eu sou a filha da Priscila, do João Batista Colodete. Vim passear aqui na casa da minha mãe aqui em Jales. Fazer um churrasquinho, eu queria escutar uma moda. Bota uma boa aí pra nós. Moda.

Anderson Clipe, nós aqui na Estância Batista, estamos aqui tomando chopim, fazendo churrasco, no som do Arena.

0: E agora o pedido musical é Bruno Marrone e Panda, hein? O encontro de gigantes ali, vamos lá!
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0: Aliás, essa é só com o Panda, né? Vamos lá então. O Panda tá estourado no Brasil, hein, moçada?

Essa galera, alô produção, já mandei o perfil aí do Instagram do Júnior Batista lá da Motorbat, tá ok? Gente, é um super toque pra vocês. Super toque pra vocês aí, galera. Dois super toques pra vocês aí, hein? Vamos lá então?

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Juninho, filho do careca! 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Todos os sábados aqui com a gente, hein?

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Beleza, galera? Relógio marcando. 6 horas e 18 minutos ao Vivaço Arena, hein? 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Ó, estão mandando aqui, ó.

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0: Beleza, galera? 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E eu fecho o duelo de gigantes aqui, o texto aqui do Super Paredão, a correria, hein? 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Já peguei aqui, ó. 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

0: 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Meu amigo Zé Tobogã participando do Arena 102. Seja bem-vindo, seu Zé.
1: Fale bem, mas fale mal, fale de mim, Zé Tobogã. Ainda tô no barulho nosso, graças a Deus. Torcendo pro meu companheiro Eliseu. Tô aqui na escuta, não sofri. Toma mais uma só pra ouvir você falar.
0: Aê, seu Zé!
1: Fale bem, mas fale mal, fale de mim, Zé Tobogã. Ainda tô no barulho nosso, graças a Deus. Torcendo pro meu companheiro Eliseu. Tô aqui na escuta, não sofri. Toma mais uma só pra ouvir você falar.
0: Grande seu Zé! Um dos caras mais sinceros que eu já conheci em toda a minha vida. Ali fala batida, hein? Olha lá!
2: Bom dia, João Mar de Alto Paranga. Toca aí pra nós, Tião Carreiro Pardinho, fazendo um grande favor. É navalha na carne. Estou fazendo aniversário. E eu e meu irmão José. Tchau e obrigado.
0: Parabéns, parabéns! Parabéns! É o Gilmar e o irmão dele fazendo aniversário no mesmo dia. Parabéns! Meu amigo de longa data, ele que é motorista da Fuga Couros, Rogério. Vamos lá, Rogério!
3: Boa tarde, meu amigo. Eu sou Clay. Tudo bem?
0: Tudo bem.
3: Rogério.
0: Seja bem-vindo.
3: Você veio, toca uma dos Zezé das antigas pra nós aí.
0: Opa!
3: É, oferece pro nosso colega motorista aí, pra minha esposa Janaína. E possível aí, põe a turbina aí. Um abraço.
0: Beleza. O Cleverson, lá de Portugal, ô, produção. Manda aí o alô do Cleverson, por favor, de Portugal.
4: Será que o Biruti aguenta dançar essa, hein? Vamos lá! Essa é linda demais, hein, Anderson Creito? Chama, sabadão, hein? É pra nós, escuta!
0: Grande Biruti, alô Biruti! Manda um abraço ao seu Oreste, o homem do mel, o homem do própolis lá de Paranapuã! Alô, seu Oreste, como é que tá? Tudo certinho? É o homem do própolis e do mel! Galera, o Silvio Pimenta é pertinho ali do seu Zé, hein? Ele mandou o vídeo aqui, vamos lá, alô Silvio, toda a galera da venda Rosalina!
5: Olha lá! Os amigos da Rosalina aqui, ó. Tamo junto aqui sempre, ó. Fazendo uma pancetinha. Daqui a pouquinho a gente mandou um vídeo aí pra você dos melhores do mundo.
0: Aê, pancetinha! Cuidado com.

Alô, Cleverson Anderson, manda uma música pra minha esposa Tatiane Martinelli. Eu te segurar do panda, eu já toquei a música. Ele mandou áudio aqui, deixa eu ver aqui, ó. Tem um áudio dele aqui, vamos lá. É festa grande, ah, tá aqui, ó. Não, vou fazer bonito, o cara tá lá na Europa, gente. E mandou o áudio, vou tocar novamente a música pro cara. Vou tocar a música, o pedido musical dele, porque é lá da Europa, olha só a consideração. Tem que fazer bonito aqui na Rádio Antena. Temos que valorizar

0: Agora sim, o áudio direto de Portugal. Vamos lá, e vou tocar a música novamente pra ele.
1: Boa tarde, meu amigo Anderson Cleito. Tamo por cá em Famalicão, curtida Arena 102, a explosão do rádio. Manda um tiro de 12, um jatinho pra nós aqui. Tchau, obrigado, um abraço.
0: Tá aqui, ó. Jatinho do Arena, o nosso Learjet, viu, moçada? Muito obrigado pela sintonia, tá? Quase do outro lado do mundo.

0: Boa noite, Anderson Creito. Ô Anderson, toca aí Livre Léo, Rosto de Deus aí pra nós ouvir aqui. Tá ouvindo aqui, viu? Tranquilo, sossegado. Boa noite, Anderson Creito. Ô Anderson, toca aí Livre Léo, Rosto de Deus aí pra nós ouvir aqui. Tá ouvindo aqui, viu? Tranquilo, sossegado.
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0: amigo Anderson Cleito. Boa noite. Sérgio Porreira atrasado aí, mas sempre na audiência aí, garoto.
1: Que vozeirão, hein, Sérgio? Tá doido?
0: Manda um alusão lá pro Vinícius Dan, o Paulinho da Federal, o tio Jay, cara de Ega. O tio Jay foi pra longe hoje, tá pra Monte Alto, aquele vagabundo. Também pro Robin Porco, Luiz Carranço, o Robertão do Aporé, né? O Juninho, toda a galera aí. Toca o modão aí pra nós hoje do Christy Ralph.

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1: Alô, Sergão Polveiro, toda a galera lá.

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1: 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Opa, meu amigo Bonito, ô Bonito, senti falta de vocês aqui, galera do Paramotora. É, saldo passado, que legal, cara. Um grande abraço. Grande Bonito. Cadê o Yude Bonito? Cadê o garoto Yude Bonito? Bem, galera, relógio marcando 7 horas e 15 minutos. 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

0: 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Alô, João, toda a galera. Equipe Revoada, muito obrigado, sejam bem-vindos. Tá sentindo a falta de vocês, hein? 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

Beleza, galera? Relógio marcando 7 horas e 22 minutos ao vivaço. Quero dar boas-vindas a essa galera incrível. Pessoal sentiu falta deles sábado passado, hein? No domingo choveu de mensagens. Antes, cadê o pessoal da Revoada? Mas hoje chegaram com tudo aqui no Arena. Pessoas boníssimas. Alô, João, toda a galera, o Boneto. Vou soltando os vídeos, tá?

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Vai soltando a galera dos paramotor, hein? Ó, primeiro, olha só, DDD 12. É lá de DDD 12, olha só. Anderson Taubaté, hein? É lá de Taubaté. Anderson, é o Carlos de Taubaté, curtindo a explosão do rádio, programação hoje.

0: Taubaté. Vamos dar o voo rasante até a cidade de Suzanápolis.
1: Boa noite, meu caro amigo Anderson Cleiton.
0: Boa noite.
1: Beleza?
0: Tudo bem.
1: Aqui é o Ivan Martins, da cidade de Suzanápolis.
0: Seja bem-vindo, cara.
1: Eu queria estar pedindo uma música no Arena 102 aí.
0: Senta-se à
1: se
0: vontade.
1: Se fosse possível.
0: Claro.
1: Da Tina Turner, Simply the Best.
0: Ó, musicão, hein? Claro.
1: Eu queria estar oferecendo essa música aí para todos os ouvintes e para todos vocês como forma de agradecimento. E se fosse possível dar um tiro de 12 também, eu te agradeço, meu caro amigo. Desde já, meu muito obrigado.
0: Ivan Martins é o nome dele. Parabéns pela sua educação, cara. Cara incrível. Vamos lá, agora sim. Soltando os vídeos, galera do Paramotora.

0: Ô Anderson, pra completar aí, ó. Ó, estamos aqui fazendo um churrasquinho aqui em Rubinéia, no Ipanema. A galera toda tá aqui. Tem um pessoal de fora aqui hoje, Mato Grosso, Paranaíba, Aparecida do Taboado, vem de Votuporanga. É uma equipe, uma galera arrumada aqui hoje, hein?
1: Vai soltando a galera do paramotor. Muita gente lá de outros estados. Pessoal de Votuporanga. Festa grande, vamos lá.
0: Ô Anderson, boa noite. Aqui é a equipe Revoada de Jales. Estamos reunidos aqui em Rubinéia. Tem um pessoal de fora aqui. Estamos aqui com uma galera de Paranaíba, Aparecida do Taboado, São José do Rio Preto, Votuporanga, tá tudo por aqui. As máquinas aqui já estão encostadas, por exemplo, um voo muito top aqui na região. Aqui estão os pilotos, ó, o João, Marcão, o Beto de Jales, o Luciano, ó, aqui, ó, de Americana, tem piloto de Americana, ó.
1: Alô, galera de Americana!
0: O Marcão, o Japa, Aparecida do Taboado, Paranaíba, tá tudo aqui, ó. Leandro de Santa Salete, o Zé de Santa Salete.
2: Eu e o Xerete.
0: E hoje também temos o churrasqueiro aqui, ó. O Heitor.
1: E agora, do celular do João, vamos lá! Alô, João, equipe Revoada!
0: Ô Anderson, boa noite, aqui é a galera da Revoada, equipe Revoada de Jales. Tamo aqui, ó, todos reunidos, pessoal de Santa Fé do Sul, Paranaíba, Santa Salete, o Luciano de Jales.
1: Alô, Luciano!
0: O João de Jales, pessoal de Rubinéia, Santa Fé, tá tudo na região. As equipes, ó, as máquinas já estão aqui, já foram recolhidas. Beleza, Anderson, manda um tiro de 12. Ô Anderson, boa noite, aqui estão aqui, já foram recolhidas. Beleza, Anderson, manda um tiro de 12.
1: Gente, muito obrigado, viu? Gratidão sempre. E claro que eu vou tocar essa música, é tema aqui da galera dos paramotor da cidade de Jales, recebendo amigos de outros estados. Muita gente lá. Tá aqui, ó, interaça pra vocês. Antes, deixa eu soltar o vídeo da galera da Rosalina aqui também. Silvio Pimenta, olha só que legal.
3: Ô Cleide, você tem uma saladona dessa aqui, ó.
1: Aí, ó.
3: Diferenciada. Ó, aí ó, tem um negócio aqui, olha aqui, uma pancetinha frita.
1: Agora sim, três músicas em homenagem à galera, à equipe Revoada, pessoal dos paramotor de várias partes do país.
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0: boa noite, aqui é a galera da Revoada, equipe Revoada de Jales. Estamos aqui, ó, todo reunido, pessoal de Santa Fé do Sul, Paranaíba, Santa Salete, o Luciano de Jales, o João de Jales, o pessoal de Rubinéia, Santa Fé, tá tudo na região. Tá lá, as equipes, as máquinas já estão aqui, já foram recolhidas. Beleza, Anderson, manda um tiro de 12.
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0: Beleza, galera? Relógio marcando 7h46. Ao vivasso, muito obrigado aqui pela presença, Eliandro Bueno. Como é que tá, Santo André?
1: Valeu. Tá frio.
0: Tá frio?
1: Tá frio.
0: Toca Fred Mercury. Vamos lá, então. Ó, o Oliver. Ele mandou uma participação aqui, um áudio pra nós aqui. Cadê o Oliver? Grande Oliver. Eu não ouvi o áudio dele, hein?
2: Fala, Anderson, tudo bem? Rapaz, tá um movimento teu programa, hein? Parabéns. Manda um abraço aqui pra toda a família Sistema Oliver Seguros.
0: Que legal, repete ali o áudio dele, por favor. Repita.
2: Fala, Anderson, tudo bem? Rapaz, tá um movimento teu programa, hein? Parabéns. Manda um abraço aqui pra toda a família Sistema Oliver Seguros.
0: Beleza, muito obrigado, seja bem-vindo. Coração nosso tá igual bexiga e aniversário de criança. Tá pra explodir. Beleza, galera. 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Grande vai! 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
0: 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Alô, alô, Marião Hernandes. Marião aí, o hobby dele é colecionar chevetes. É mole? 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
1: Ô Edson Crente, tamo aqui. Hoje o pé inchado, hein? Tamo com a galera aqui, Renan, Diego, Tateira,
2: o Bel,
1: tamo aqui na Barranca do Rio, saindo do confinamento aqui de peixe. Manda um modão pra nós, um tiro de 12. E aquele motoqueiro fantasma.
3: É nóis!
1: É nóis!

Beleza, galera? Relógio marcando 8:09, ao vivaço, Arena 102. Lembrando que eu cheguei aqui no estúdio da Rádio Antena, era 2:20 da tarde. Imagina, hein? 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
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Beleza, galera? A partir de hoje, aqui no Arena 102, relógio marcando 8 horas e 15 minutos, Bruno Malheiros, contabilidade, abertura de empresas de todos os portes, regularização e encerramento de empresas. 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

Beleza, galera. Relógio marcando 8 horas e 17 minutos. Tudo ao vivaço aqui, hein, gente? 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

Bonovox nos vocais. Um cristal, né? Uma das vozes mais respeitadas do rock internacional. E o cara é centrado também, né? E cristão, hein? Lembrou bem, o cara é cristão. Ajuda muito. Vamos lá, então. Bem, galera, relógio marcando 8 horas e 19 minutos. Tá gostoso o programa, bem interativo, né? Pessoal aí, já batemos até agora 8 horas e 19 minutos. Começamos às 3. 6 horas. 5 horas e 19 minutos ao vivaço. Muito obrigado toda a galera sintonizado, pessoal conectado. Já tivemos aqui participações do Arena Internacional, galera lá da região de Famalicão, Portugal, meu amigo Cleverson. Todo o pessoal, muito obrigado a vocês. Participação também lá da Califórnia, lá de San Diego, estado

0: 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Meu amigo Baixito de Santa Fé do Sul.
1: Fala, meu 9 anos, seu Creito. Sabadão tá se pintando, hein? Se for possível, manda uma moda pra nós aí, Creito Camargo, quando um grande amor se vai, Baixito do Grandes Lagos. Beleza, meu irmão? Passando pra agradecer a Deus mais um bom fim de semana, né? Abençoado aí para todos os ouvintes do Brasil e do mundo. Grandes Lagos, Santa Fé do Sul, Guarajás. Beleza? Baixinho do Grandes Lagos.

Meu amigo Wilson da Hortaliça Gigantes. Agora sim, a pedido dos ouvintes, interaço, ó. Essa pegada é demais, hein, ó.

beleza, galera? Relógio marcando 8 horas e 38 minutos, ao vivaço, Arena 102, no campo. 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

anunciam o melhor playlist do rádio brasileiro. Esse bloco musical está incrível. Vamos lá. Essa inteira pra galera, hein? Alô, Juninho, filho do careca marceneiro. Alô, Juninho. Muito louco o Juninho ali, hein?

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